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1: 10 horas em ponto, boa noite. Hoje, quarta-feira, 13 de maio de 2026, está no ar o Good Times Paradiso, aqui na Nova Paradiso 89,5. Tá tudo bem por aí? Então tá. Eu sou o Fabiano e juntos vamos até a meia-noite com este programa sensacional, com as músicas que marcaram uma época e que certamente trazem bons tempos de volta. E você pode participar do programa pedindo uma música e fazendo também o seu comentário sobre o programa, oferecendo a música através do nosso WhatsApp 99 895 1 895. Participe. Esse é o Good Times Paradiso. Até a meia-noite para você ouvir músicas e contar histórias. 10 horas, 1 minuto. E para abrir o programa de hoje, vamos recordar 1988. Você lembra o que você fazia em 1988? Estava no ar na TV Globo a novela Vale Tudo. E uma das músicas que fazia parte da trilha sonora da novela era Whitney Houston, Where the Broken Hearts Go. 10 e 2, boa noite.

Recordamos Carpenters, Sing, antes Always com Atlantic Star, Whitney Houston, Where the Broken Hearts Go. Através do WhatsApp participa. Olá, meu amigo, boa noite a todos os ouvintes. Estou ligadinha no Good Times, encerrando os trabalhos do dia. As minhas queridas amigas Thaís Simas, Vera Veiga, Marivane, Elza, Sandra Lúcia, Adelaide, Wanda, Ana Maria, Neila, Mara, Luciene, Suzana e meu amigo irmão Felipe. Eu quero oferecer a música para todos. Muito obrigado e uma ótima semana. É a Tatiane que participou. Boa noite, Fabiano. Seu programa é nota 10. Me chamo César Lobo. Gostaria de ouvir uma música do Foreigner. Boa noite, estou curtindo o Good Times. Gostaria de oferecer para minha filha Samara a música These Girls. Aqui, Jorge Carvalho, da Barra Olímpica. Boa noite, Fabiano. Boa noite, sou Márcia Loyola, de Quintino. Seja bem-vindo. Quero mandar as músicas do programa para todos que estiverem escutando. Eu gostaria de fazer novas amizades. Márcia Loyola, de Quintino. 10h16 e vamos abrir a nossa live direto do estúdio da Nova Paradiso. Você pode participar. @JoséMilsonFabiano. Estou te esperando. John Secada.

Você ouviu Nica Costa, I Believe in Love. Antes, Um Sonho a Dois, Joana e Roupa Nova, e também John Secada, Angel. Esse é o Good Times Paradiso, que você pode participar através do nosso WhatsApp 99895-1895 e também da nossa live, @ José Milson Fabiano. Vai lá e você participa aqui direto do estúdio da Nova Paradiso. Você vai bater um papo com a gente. 10h29 e daqui a pouquinho tem

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Você ouviu Annie Lennox, A Whiter Shade of Pale, Frank Sinatra, My Way, e também The Isley Brothers, The Highway of My Life. Na nossa live, você que participa, que ainda não participou, pode entrar, tá? No Instagram, @ José Milson Fabiano. Patrícia Carrulo, manda um beijo para todos da Taquara. Érica Vitoriosa, Érica de Comendador Soares. Participa também a Beth Lopes, Lourdes Lima, fotógrafa. Aqui no Instagram, Thaís Simas, Núbia Santos, um abraço da Bahia. Outro Núbia, André da Status. Tenho vários discos de vinil autografados, coisa de antigo, né? Existe aqui um papo rolando na nossa live. Você pode acompanhar direto do estúdio da Nova Paradiso. Serginho Black. Participa também o Eriton Amorim. Manda um alô para Cosmos. Cláudio Nascimento. Sandro Correia. São os nomes das pessoas participando aqui com a gente na live do Instagram. Santiago Souza, sou natural de Carangola, Minas Gerais. Castor Patti, certíssimo. E também participa o Aerlon. Betinho. Santiago participa também. O Anderson Souza e a Silvana Vieira. Você pode participar com a gente, sempre é um prazer receber você aqui no Good Times Paradiso. Chaka Khan.

0: Você ouviu no Good Times Paradiso, Bee Gees, Run to Me, Tim Maia, Eu Amo Você, Chaka Khan, Through the Fire. Até a meia-noite, você ouve o Good Times Paradiso, as músicas que marcaram a sua vida. E você pode participar pedindo a sua música através do nosso WhatsApp, 99895-1895, e também através da nossa live, direto do estúdio da Nova Paradiso, @ José Milson Fabiano. Agora 11:02.
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0: Sim, For the Love of You, a atriz Roberto Carlos. E você ouviu também Genesis, Hold on My Heart. Agora 11h31, Good Times Paradiso, aqui na Nova Paradiso 89,5.
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Cruising, Huey Lewis and Gwyneth Paltrow. Antes você ouviu Air Supply, Even the Nights Are Better. Através do nosso WhatsApp, participa. Alô, Fabiano. Estamos aqui ligadérrimos em sua marcante programação. Manda um alô pra gente, Sônia, Francisca e Geraldo Realengo. Aquele abraço para todos vocês. Boa noite, Fabiano. Toca qualquer música do Djavan em homenagem à turnê Djavaniar, 50 anos desse músico incrível. Sou o Wagner Vieira. Alô, Fabiano, ligadíssimos com você aqui no Good Times Paradiso. Sou o Walter, Walter de Inhaúma, e gostaria de oferecer a próxima música para a Sirlene, minha grande paixão. Boa noite, Fabiano. Sou o Anderson de Piabetá, Magé. Mando aqui para um beijo para minha amada esposa, Chanine Oliveira, que amo muito, além do infinito, e também parabenizar por todos os dias fazer esse programa maravilhoso com canções belíssimas.

0: Encerrando o Good Times Paradiso de hoje, Vanessa Williams, Save the Best for Last. Barry Manilow Ships. O Parte Convites para o Rio 2C Festival é o ponto de encontro dos futuros criadores, oficinas, workshops e muito mais. Dia 30 de maio, a partir das 9 da manhã, na Cidade das Artes, foi a Sônia Francisca Andrade. Sônia Francisca Andrade, final de telefone 6695. Parabéns, Sônia. A nossa equipe de promoção vai entrar em contato com você. E amanhã, às 10 da noite, mais uma edição do Good Times Paradiso. E como toda quinta-feira, tem Entre Versos e Lembranças, às 11h30 da noite. A sua história, a história que a música, que você tem com a música, aqui no Good Times Paradiso. Bom final de noite, começo de madrugada para você ligado aqui na Nova Paradiso. Amanhã, às 10 da noite, a gente se encontra. Até lá.
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2: Prepare o seu coração para mais uma dose de emoção. Eu sou Valesca Braga e aqui no Café com o Rei a gente toca só os maiores sucessos de Roberto Carlos. Vamos cantar juntos e relembrar bons momentos?
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0: mais um detalhe da vida do rei, agora sobre a carreira do rei, né? De acordo com a ProMúsica Brasil, Roberto Carlos é o artista solo com maior número de álbuns vendidos na história da música brasileira. Suas vendas estão estimadas em 120 milhões de cópias mundialmente, estabelecendo recordes ao longo das décadas, incluindo a conquista de 70 milhões de discos vendidos até 1994. Gente do céu, é uma carreira incrível. E ao longo da sua trajetória, realizou inúmeros shows em diversos países, reforçando sua presença internacional, especialmente na América Latina, onde é popularmente tido como o rei, né, gente? Quem não conhece Roberto com esse título de rei, o rei Roberto Carlos? Vamos ouvir mais uma?
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0: Olha, eu aqui, Valesca Braga, com mais uma curiosidade na vida do rei. Vocês sabem em que ano foi gravado o primeiro disco de Roberto Carlos? Foi gravado no ano de 1961. Qual foi? Foi o álbum Louco por Você. Olha que maravilha! Vamos para mais uma? Essa toca fundo o nosso coração.
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0: agora tá na hora do meu café. Vou fazer o meu de jejum e amanhã estou de volta. Não sai daí não, ó. Aquele beijo pra você. Tchau, tchau.
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5: 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Olá, muito bom dia, eu sou o Anderson Ramos, a partir de agora aqui na Nova Paradiso FM, na manhã desta quinta-feira, 14 de maio, 2026, todas as informações do trânsito ao vivo. Olha, o trânsito apresenta retenções, tem problemas, tem dificuldades para o motorista que se desloca pelo elevado Paulo de Fronten. Utilitário enguiçado na altura do Rio Comprido em direção à Lagoa, deixa reflexos na Praça da Bandeira e também do elevado Rufino Pizarro, que liga a linha vermelha até o Paulo de Fronten. O motorista vai encontrando caminhos alternativos pelo Aterro do Flamengo, túnel Marcelo Alencar, Avenida Alfredo Agás. Tem também o elevado 31 de março e o túnel Santa Bárbara na pista sentido Catumbi Laranjeiras. Tem boa movimentação e não observo maiores dificuldades. 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Tena, eu volto já às 7h30 junto com o Sérgio Janotti e o Redação Paradiso. Não sai daí não.

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1: Para conter a alta dos combustíveis.
2: Na China, Donald Trump se encontra com o presidente Xi Jinping e ouve do líder chinês apelo por relações comerciais estáveis e alerta sobre apoio dos americanos a Taiwan.
1: Na Copa do Brasil, São Paulo é eliminado pelo Juventude e demite o técnico Roger Machado.
2: Nos outros jogos de ontem pela competição, Vasco, Santos, Mirassol, Palmeiras, Atlético Mineiro e Remo se classificaram para as oitavas de final.
1: Vamos juntos! Hoje é quinta-feira, dia 14 de maio de 2026. Que seja um excelente dia.
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2: Muito bom dia a você que está em toda a rede Nova Brasil FM, em São Paulo, Campinas, Ribeirão Preto, Araçatuba, São José dos Campos, Mococa, Brasília, Recife, Salvador, João Pessoa, na região da Mantiqueira, no sul de Minas, também no Rio de Janeiro, pela Rádio Nova Paradiso. A gente está aí na frequência do seu rádio, mas também estamos no aplicativo da Nova Brasil, que você baixa no seu celular. Estamos no site novabrasil.com e lá no YouTube. O nosso canal é o Jornalismo Nova Brasil, para você, além de ouvir, você também ver o Jornal Nova Brasil. Jornalismo Nova Brasil, se inscreve lá no nosso canal, deixa lá sua curtida na nossa transmissão, participa, o pessoal que já está chegando aqui, dando bom dia, participando aqui do bate-papo entre os nossos ouvintes, internautas, espectadores, a presença e a participação de vocês é muito bem-vinda aqui para a gente. Stephanie, São Paulo hoje com uma temperatura muito mais elevada, temos 13 graus nesse momento, um alívio em relação aos 9, 10 que vinham nos atingindo nos últimos dias aqui. Por aqui o céu começando a clarear nesse comecinho de manhã, Stephanie.
1: Ai, Mauro, pois é, né? Depois desse friozão, 13 graus parece até calor. Olha, aqui em Brasília, voltamos àquele cenário, né? Aquele amanhecer espetacular que temos aqui nessa temporada de seca, né? Nosso outono, nosso inverno, a gente passa aqui praticamente 4 meses do ano sem nenhuma gota de chuva. Tem algumas nuvenzinhas ali no céu, mas nada de chuva para nós. Agora 18 graus e a expectativa é de temperatura chegando na casa dos quase 30 hoje por aqui. Então é amplitude térmica, cara do nosso outono, a cara do nosso inverno aqui, mas pelo menos é lindão, tá?
2: É bonito, é bonito. É isso, vamos lá, 6 horas 35 minutos, a gente começa com o esporte, o Weber Lima está chegando para falar da Copa do Brasil.
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2: Dessa vez o Weber deixou para a gente a coluna dele gravada, vamos lá.
4: Bom dia a você, bom dia ouvinte da Nova Brasil, vamos falar da Copa do Brasil. Copa do Brasil que no início da noite teve uma surpresa, o time de Série B eliminando o da elite do futebol brasileiro. E isso aconteceu em Caxias do Sul, o Juventude eliminou o Tricolor, o São Paulo, após vitória por 3-1 no primeiro jogo no Morumbi. O São Paulo derrotou o Juventude por 1-0. No agregado, o time de Caxias venceu por 3-2, eliminou o São Paulo, que de quebra demitiu o técnico Roger Machado. Portanto, ele não é mais treinador do Tricolor, que agora busca um novo técnico. Nas outras partidas, tivemos a nas penalidades, o Atlético Mineiro eliminando o Ceará. O Ceará vencia por 2-0 até os 45 do segundo tempo. Levou um gol, 2-1, no agregado 3-3 nos pênaltis. O Atlético Mineiro, com duas defesas do goleiro Everson e ele que bateu o último pênalti, fez e colocou o Galo nas oitavas de final da competição. Nas outras partidas, tivemos a classificação do Vasco, que empatou com o Paysandu em 2-2. O Remo eliminou o Bahia, venceu por 2-1 no Mangueirão e na primeira na Fonte Nova, também derrotou o tricolor baiano por 3-1. O Mirassol, com o time reserva, conseguiu a sua vaga após bater o Bragantino por 2-1. O Palmeiras atropelou a Jacuipense, o Palmeiras jogando com um time completamente reserva, atropelou o time baiano no Estádio do Café por 4-1. Tivemos também a classificação do Peixe, o Santos venceu no Couto Pereira, em Curitiba, o time da casa, o Coxa, por 2-0. Nos jogos de hoje, a Nova Brasil transmite Corinthians e Barra a partir das 19h, logo após o Nova Brasil em campo. Um pouquinho antes, às 18h, na Arena Condá, tem Chapecoense e Botafogo. Às 20h, no Rei Pelé, CRB e Fortaleza. Às 19h, no Batistão, no Sergipe, Confiança e Grêmio. Às 19h, no Antônio Ascioli, Atlético Goianiense, Atlético Paranaense. E no Barradão, fechando a quinta fase da Copa do Brasil, às 21h, tem Vitória e Flamengo. Eu volto às 17h no Nova Brasil em Campo. Até lá!
5: Ô Stephanie, você achou que aconteceu alguma coisa fora do normal nessa rodada da Copa do Brasil, assim?
1: Ai, lá vem ele.
5: Ué.
1: Lá vem Mauro Tagliaferri.
5: O Weber Lima primeiro deixa um boletim gravado, não aparece ao vivo aqui. Para esse diálogo, né? Para a gente debater aqui as questões do futebol. E aí ele começa falando que, né, um time da primeira divisão, eliminado por outro, de uma outra divisão, tudo isso e tal. Eu não sei, não vi nada de tão anormal. Bom, deixa para lá.
1: Deu normal. Lá vem ele dizer que deu normal, né? Olha, mas esses tudo sumiços normal. Aqui do Weber, eles costumam ser pontuais, né? É bem os dias em que você gostaria de questioná-lo sobre alguns resultados bem específicos, é que ele não está por aqui.
5: Pois é, naqueles dias em que, né, seria importante a gente estar aqui para conversar, mas não tem problema, não.
1: Mauro Tagliaferri, o clubismo não está liberado nesse jornal.
5: Não é, mas estou falando jornalisticamente, para saber da análise mesmo, né? É uma questão jornalística. Enquanto aguardamos pelo retorno ao vivo de Weber Lima, a gente vai chamando a nossa reportagem. Vamos girar que aqui a notícia tem sotaque de Brasil.
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5: O comércio varejista registrou alta de 4% em março na comparação com março do ano passado, de acordo com o IBGE. Esse foi um recorde para o mês desde o início da série histórica, que é lá do ano 2000. A Dani Rivas traz mais informações para a gente direto de São José dos Campos.
7: No acumulado do ano, o setor já soma ganhos de 2,4%. Na comparação com fevereiro, o avanço foi mais moderado, um crescimento de 0,5% no volume de vendas. Ainda assim, o resultado confirma uma sequência de recuperação do consumo no país. Os destaques positivos vieram do setor de informática e comunicação, com um crescimento de 22,5% em relação ao ano passado. Também tiveram forte desempenho segmentos de artigos pessoais, combustíveis e produtos farmacêuticos. Já supermercados e hipermercados tiveram queda de 1,4% na passagem de fevereiro para março. Móveis e eletrodomésticos também recuaram no mês. No varejo ampliado, que inclui veículos e material de construção, o crescimento foi ainda maior, 6,5% na comparação anual. Na comparação com março do ano passado, o varejo cresceu em 24 dos 27 estados brasileiros, com destaque para Pernambuco, Distrito Federal e Rio Grande do Norte. Já São Paulo, Pará e Mato Grosso registraram queda. No varejo ampliado, 26 estados tiveram alta nas vendas, novamente com liderança de Pernambuco, enquanto São Paulo foi o único estado no campo negativo. E os números do IBGE mostram um varejo ainda em ritmo de crescimento, sustentado principalmente pelo consumo de bens ligados à tecnologia, combustíveis e cuidados pessoais. De São José dos Campos, Dani Rivas.
1: 6h41, a gente segue girando com a nossa reportagem. Agora vamos falar de um assunto. Olha, em pleno ano de 2026, a gente ainda tem, né, tudo isso, que é uma doença. O tabagismo é uma doença, né? O cigarro já esteve tão associado com a imagem de liberdade, por exemplo, mas em 2026 essa doença segue matando e matando muito. Matou mais de 160 mil pessoas por ano, né? Mata mais de 160 mil pessoas por ano só aqui no Brasil. Mas é possível procurar um tratamento na rede pública de saúde. Lá em Ribeirão Preto, interior de São Paulo, 53% dos pacientes atendidos pararam de fumar em 2025. Um índice de sucesso acima da média nacional, que é de 30%. Quem vai trazer as informações é o Éder Martins.
8: A Rede Municipal de Saúde de Ribeirão Preto está ampliando as ações de combate ao tabagismo com uma nova campanha educativa que começa hoje em unidades básicas da cidade. De acordo com a Secretaria Municipal de Saúde, 527 pessoas passaram pelo tratamento antitabagismo da rede e mais da metade conseguiu parar de fumar durante o acompanhamento. Ainda segundo a pasta, o índice de sucesso chegou a 53%, que é bem acima da média nacional, que gira em torno de 30%, de acordo com dados do Instituto Nacional do Câncer, o INCA. As atividades marcam um mês de conscientização sobre os danos causados pelo cigarro e incluem orientação gratuita, acolhimento em grupo e acompanhamento multiprofissional. Em Ribeirão Preto, o tratamento é oferecido durante todo o ano em unidades de referência do município, com o apoio de enfermeiros, psicólogos, nutricionistas e educadores físicos, como explica o secretário municipal de saúde de Ribeirão Preto, Dr. Maurício Godinho.
9: A cidade de Ribeirão Preto possui 4 unidades referência no combate ao tabagismo que funcionam ao longo de todo o ano. Em alguns momentos, em alguns períodos, existe o reforço em relação às campanhas antitabagistas, mas isso acontece, né, sem interrupção. É um modelo de atendimento multiprofissional, com formação de grupos, e que tem tido bastante sucesso na nossa cidade.
8: De Ribeirão Preto, Éder Martins.
1: E aí, hoje dia 14 de maio de 2026, você quer parar de fumar? Sabe de alguém que está precisando de ajuda também? O SUS tem um programa muito bom anti-tabagismo, viu? É só procurar uma unidade básica de saúde mais próxima, que aí você pode se informar. Lá você consegue informações sobre o tratamento contra o tabagismo bem pertinho aí de você.
10: Oi, Stephanie, deixa eu acrescentar aqui umas informações. A gente tem visto pelo mundo uma nova onda de glamourização do cigarro. Capas de revistas com pessoas famosas, com cigarro, perfis nas redes sociais, tratando o cigarro como uma coisa bacana, cool, né? Legal, bacana, assim, de se apresentar como fumante. E isso tem, inclusive, outro dia eu estive com uma pessoa que trabalha na indústria do cigarro e a indústria está animada com esse tipo de comportamento. Tem detectado esse tipo de comportamento, está animada, não deu muita bola para aquela medida lá do Reino Unido, proibindo, né, as pessoas nascidas Sim. ali, que hoje tem 17 anos, de comprar cigarro pela vida inteira, de comprar tabaco pela vida inteira. Está apostando muito também naquele cigarro eletrônico, né, naqueles pendrives, né? Isso. Então, assim, parece estar acontecendo uma nova onda de tabagismo pelo mundo. Então, isso é ótimo, é bom que as autoridades fiquem bem atentas e lancem novas campanhas, continuem conscientizando as pessoas, porque há um novo movimento de glamourização do cigarro. E o cigarro faz muito mal à saúde. São 6h46, a gente segue te contando aquilo que é essencial no noticiário desta quinta-feira.
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10: Presidente da Câmara e representantes do governo Lula fecharam um acordo ontem para votar o projeto de lei do Planalto que acaba com a escala 6x1 no país. Esse texto deve ser votado em conjunto com aquela proposta de emenda à Constituição. Hugo Mota, presidente da Câmara, esteve ontem com os ministros José Guimarães, da Secretaria de Relações Institucionais, e Luiz Marinho, ministro do Trabalho. Um dos pontos de consenso, atenção, é a redução da jornada semanal de trabalho para 40 horas, com 2 dias de folga, sem redução de salário. Esse ponto, aparentemente, já está acordado. A jornada semanal cai de 44 para 40 horas, 2 dias de folga por semana e sem redução de salário. O que eles também acordaram é que, primeiro, deve haver um fortalecimento das convenções coletivas para que as categorias e as empresas, junto com os trabalhadores, determinem qual é a melhor forma de cumprir essa nova escala e essa nova jornada de trabalho. A expectativa é de que a PEC e o projeto de lei do governo sejam votados na Câmara até o fim do mês. A PEC traria essa configuração mais geral, 40 horas, 2 dias de folga por semana, sem redução de salário, fortalecimento da convenção coletiva. E a lei do governo serviria para regulamentar as especificidades, os setores específicos que precisam de medidas diferentes, que precisam de escalas diferentes. Então, a lei do governo serviria para isso. E com isso, nesse acordão, todo mundo viraria o pai do fim da jornada 6x1. Tanto o Congresso quanto o governo assumiriam aí a paternidade dessa medida que é popular em ano de eleição, Stephanie.
1: Minha avó diria, filho bonito, todo mundo quer ser pai, né?
10: É isso.
1: Filho feio, ninguém quer.
10: Ninguém quer por perto.
1: Ano eleitoral, então, né, Mauro?
10: É isso. O acordão
1: vamos
10: é nesse
1: lá,
10: sentido aí.
1: É por aí. 6h47, a gente segue aqui te contando o que mais importa na sua quinta-feira. Vamos falar daquele caso do detergente IP. A diretoria colegiada da Anvisa retirou da pauta de julgamento ontem um recurso da empresa IP que contestava aquela decisão que suspendeu a fabricação e a distribuição de produtos da empresa. A decisão da Anvisa foi tomada na semana passada depois da constatação de falhas de produção na fábrica da empresa que fica na cidade de Amparo, no interior de São Paulo, e também do risco da contaminação microbiológica nos detergentes. Segundo a agência, a fiscalização identificou mais de 100 lotes contaminados e detectou 76 irregularidades na empresa. A IP, por sua vez, apresentou uma lista de mais de 200 ações para corrigir falhas na fabricação e diz que segue colaborando com a Anvisa em busca de uma solução. Fato é que a Anvisa agora deve voltar a deliberar sobre esse tema na próxima sexta-feira, também conhecido como amanhã.
10: E segue, né, Stephanie, aquela orientação, caso você tenha em casa algum produto de algum lote aí com suspeita de contaminação, não use esse produto, deixa ele separadinho, também não joga fora, não joga no ralo, na pia, nem no lixo, deixa ele separado, aguardando instruções de como é que esse produto deve ser descartado corretamente. São 6h50, tempo para a gente girar pelo mundo.
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10: Camilo Mota já está com a gente aqui no estúdio para dar as notícias internacionais. Temos aí um encontro importantíssimo ocorrendo na China entre Donald Trump e Xi Jinping. Os dois presidentes já se reuniram, já tiveram a primeira reunião de trabalho. E aí, Camilo, o que saiu dessa reunião? Bom dia para você.
12: Bom dia, Mauro. Bom dia, Stephanie. Você que acompanha aqui o Jornal Nova Brasil, teve afago, teve também ameaça, teve de tudo ali, viu, Mauro? Donald Trump desembarcou em Pequim cercado de empresários, assessores e até do filho Eric Trump numa visita que mistura aí diplomacia, negócios e também disputa global. É interessante que o Donald Trump ele chegou no aeroporto e geralmente, diferentemente dos chefes de Estado, ele não foi recebido pelo Xi Jinping, foi recebido ali pelo vice-presidente do país, mas ao mesmo tempo essa comitiva americana inclui cerca de 20 pessoas também, e Elon Musk, que chegou a fazer parte do governo Trump, mas acabou saindo por desavenças ali, e executivos também do setor de tecnologia e aviação. Foi uma grande reunião de negócio praticamente. Esse encontro é vital para as duas potências porque tentam evitar aí uma rivalidade comercial, militar e tecnológica ainda maior, especialmente por causa de Taiwan, da guerra no Irã e também da corrida pela inteligência artificial. Trump também quer ampliar a entrada de produtos agrícolas e tecnológicos americanos no mercado chinês, além de buscar acordos comerciais em meio também à pressão econômica nos Estados Unidos. Durante essa reunião, Xi Jinping recorreu à chamada armadilha de Tucídides, que é uma teoria ali usada para explicar o risco de uma guerra entre potência em ascensão e outra potência dominante, além de ter alertado também que um erro na condução da questão de Taiwan pode levar a um conflito entre Estados Unidos e China. O líder chinês também disse que o mundo vive numa encruzilhada e afirmou que Pequim e Washington precisam agir como parceiros, mais como parceiros do que como rivais, numa tentativa também de mostrar a China como peça central desse xadrez. Já Trump, Mauro, adotou um tom bem mais caloroso, chamou Xi de amigo, elogiou a liderança chinesa e disse enxergar um futuro fantástico para a relação entre Estados Unidos e China.
10: É, a questão de Taiwan é importante, porque Taiwan é reconhecido pelos Estados Unidos como independente, e os Estados Unidos vendem armas para Taiwan, e a China acha que Taiwan, considera Taiwan como parte do próprio território chinês. E vive fazendo exercícios de guerra ao redor ali de Taiwan. E em relação à questão comercial, o Brasil tem muito interesse, né, nesse assunto, porque a China, por exemplo, depois do tarifaço, parou de comprar soja, diminuiu a compra de carne dos Estados Unidos e passou a comprar mais do Brasil. Então, se essa venda de soja, de carne lá dos Estados Unidos para a China voltar ao ritmo anterior, isso compromete um pouco aqui das nossas exportações também. Stephanie.
1: Pois é, quero bater papo também com o Camilo, né, sobre o nosso noticiário internacional, Camilo. E tudo isso passa por um pedacinho muito específico do Globo. A gente sempre bate, né, nessa tecla aqui, que é o Estreito de Hormuz, que a gente tem que consultar qual é o status do dia, né? Hoje está valendo bloqueio de quem? É dos Estados Unidos, é do Irã, enfim, porque é uma rota, né, essencial para o comércio de petróleo no mundo, vem abalando os preços do petróleo no em todo o globo, claro. E o que está valendo hoje, né? Hoje é quinta-feira, Camilo. O que está valendo por lá?
12: A gente continua aí com esse bloqueio, aliás, mais por parte do Irã, viu, Stephanie? Inclusive com a ameaça de endurecer ainda mais essa passagem ali, principalmente para embarcações de nações amigas. Durante esse encontro em Pequim, Trump e Xi Jinping discutiram essa situação, a guerra no Irã, né, e o futuro também do Estreito, que é uma rota vital não só para os Estados Unidos, mas também para a China, já que aí o Irã é o terceiro maior exportador de petróleo do mundo. A Casa Branca afirmou que os dois líderes concordaram sobre a necessidade de reabrir completamente a rota para garantir o fluxo global de energia. Esse tema ganha peso ainda maior depois de ontem, porque o Irã passou a exigir uma autorização prévia para navios cruzarem o estreito. Segundo autoridades do Irã, embarcações vão ter que informar a carga, destino, rota e país de origem para receber um tipo de permissão de trânsito, quase um visto ali, para você poder passar. E navios ligados a países considerados inimigos de Teerã podem ser barrados, especialmente em embarcações militares de Estados Unidos e Israel. Essa situação aí continua afetando muito a economia global. Inclusive, a inflação nos Estados Unidos tem subido também por causa da oferta cada vez menor de combustível, ou seja, o Irã continua dominando ali aquele território.
10: Inflação nos Estados Unidos disparou. Ontem, o novo presidente do Federal Reserve, né, o Banco Central americano, foi apontado, né, foi autorizado, aprovado pelo Senado americano, é o Kevin Warsh, deve tomar posse amanhã, sexta-feira, que é quando termina o mandato do Jerome Powell, e vai chegar já pressionado, porque o presidente norte-americano vive reclamando dos juros altos e com a inflação subindo vai ser muito difícil o Banco Central dos Estados Unidos baixar os juros por lá, o mercado financeiro todo já apostando no mínimo que o mercado mantenha as taxas atuais. É isso, Camilo. Obrigado por hoje. Qualquer coisa, você toca o sino e volta aí.
12: A qualquer momento, a gente continua por aqui, Mauro. Bom trabalho para vocês.
10: Bom dia para você. São 6h56 e você segue ficando muito bem informado, muito bem informada com as notícias aqui do Jornalismo da Nova Brasil.
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0: 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Em São Paulo, Campinas, Ribeirão Preto, Araçatuba, São José dos Campos e Mococa. Também em Brasília, Recife, Salvador, João Pessoa e na região da Mantiqueira, no sul de Minas. No Rio de Janeiro, através da Nova Paradiso. Nossa missão é te deixar muito bem informada. Se você está no carro, vai desligar aí o seu rádio, sem problema. Migra lá para a internet. Você consegue continuar nos ouvindo pelo nosso aplicativo, o aplicativo da Nova Brasil, que você baixa qualquer lugar onde tiver internet, a gente vai estar lá te fazendo companhia. Você também pode nos ouvir lá no nosso site, novabrasil.com, e no YouTube, né? Onde tem imagens aqui dos bastidores, dos nossos estúdios, em Brasília, em São Paulo também. E tem aquele espaço para você deixar o seu comentário, deixar a sua participação também acerca do nosso noticiário aqui diariamente. Muito obrigada pela sua companhia.
1: E são 7:01 e o mundo político ontem pegou fogo. Vamos falar de eleições.
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1: E pegou fogo por causa da seguinte notícia. O pré-candidato à presidência, Flávio Bolsonaro, pediu valores milionários a Daniel Vorcaro, dono do Banco Master, ao longo do ano de 2025. Segundo uma reportagem do site Intercept Brasil, o objetivo era pagar os custos da produção do filme Dark Horse, filme sobre a vida do ex-presidente Jair Bolsonaro. O banqueiro transferiu mais de 60 milhões de reais para a produção, de um total de 134 milhões de reais combinados. Em mensagens encontradas no celular de Vorcaro, enviadas entre 24 de setembro e 16 de novembro do ano passado, Flávio trata o banqueiro como irmão e chega a proferir frases como "estou e estarei contigo sempre". O senador fez diversas cobranças dos valores acertados com o banqueiro.
3: Aqui a gente está passando por um dos momentos mais difíceis da nossa vida, né? Não sei como é que vai ser daqui para frente. Como é que isso tudo vai acabar, mas tá na mão de Deus aí. E você também, eu sei que você tá passando por um momento dificílimo aí também, essa confusão toda, né? Você sem saber exatamente como é que vai caminhar isso tudo. E apesar de você ter dado liberdade, Daniel, de a gente te cobrar, eu fico sem graça de ficar te cobrando, tá? Mas, enfim, né? É porque tá num momento muito decisivo aqui do filme e como tem muita parcela para trás, cara, tá todo mundo tenso e fico preocupado aqui com o efeito ao contrário do que a gente sonhou pro filme, né? Imagina a gente dando calote num Jim Caviezel, num Cyrus, os caras, pô, renomadíssimos lá no cinema americano, mundial. Pô, ia ser muito ruim, né? Todo efeito positivo que a gente tem certeza que vai vir com esse filme pode ter efeito elevado a menos um aí, cara. Então, se você puder me dar um toque, uma posição ainda, né? Porque a gente precisa saber o que faz, cara, da vida, porque já tem muita conta pra pagar esse mês e o mês seguinte também. E agora que é a reta final, que a gente não pode vacilar, não pode não honrar com os compromissos aqui, porque senão a gente perde tudo, cara. Tudo contrato, perde ator, perde diretor, perde equipe, perde tudo. Podemos dar um toque aí, irmão.
0: Então, só para a gente fazer uma localização no tempo em que esse áudio, né, está, ele foi localizado no celular de Daniel Vorcaro, essas cobranças aconteceram entre 24 de setembro e 16 de novembro do ano passado, quando o caso Master já estava aí em todo o noticiário. E essas cobranças, né, de Flávio Bolsonaro seguiram até pelo menos o dia 16 de novembro. No dia seguinte, Daniel Vorcaro foi preso tentando fugir do país, segundo a Polícia Federal. O Banco Master foi liquidado logo na sequência. Antes da publicação dessa reportagem ontem, essa reportagem do Intercept ontem, Flávio foi questionado por um repórter do próprio Intercept sobre a existência dessas conversas e sobre a origem desse dinheiro para o financiamento do filme. Em princípio, ele nega ter recebido recursos de Vorcaro, né? Depois dessa publicação, depois da publicação da reportagem, no entanto, ele muda o discurso e confirma as conversas. Vamos ouvir a postagem, um trecho da postagem de Flávio Bolsonaro.
4: Toda essa história que está sendo veiculada agora nada mais é do que um filho procurando investidores privados para fazer um filme privado sobre a história do seu próprio pai. Eu conheci Daniel Vorcaro em dezembro de 2024. Não tinha mais governo Bolsonaro, não tinha absolutamente nenhuma acusação contra ele. O que acontece é que, com o passar do tempo, ele simplesmente parou de honrar com as parcelas do contrato. Sim, tinha um contrato que, ao ele não pagar essas parcelas, tinha uma grande chance de o filme sequer ser veiculado, do filme sequer ser concluído. Em função disso, inclusive, procuramos outros investidores para concluir esse filme.
1: Essa é uma mensagem que o Flávio Bolsonaro postou nas redes sociais depois de ficar um tempão reunido com a cúpula do PL, o partido dele, para tentar dar uma solução aí para essa crise, uma resposta para essa crise. E essa foi a resposta que Flávio Bolsonaro deu nas redes sociais. Deputados federais do PT, do PSOL e do PCdoB anunciaram que vão apresentar uma denúncia à Polícia Federal, um requerimento à Receita Federal e um pedido de abertura de CPI para investigar a relação entre Flávio Bolsonaro e o banqueiro Daniel Vorcaro. E essa foi apenas uma das repercussões desse caso ontem, né, Stefan?
0: Foram muitas as repercussões desse caso. Esse caso está só começando, né? Ele veio à tona ontem e com certeza veremos desdobramentos disso até outubro. Agora, para a gente entender tudo isso muito melhor, vamos chamar para a conversa aqui quem sabe dos bastidores da nossa política. Vamos conversar com o Diego Amorim.
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0: Diego, muito bom dia para você, bem-vindo aqui para o nosso papo, temos muito assunto, vamos tentar entender tudo isso agora com a sua presença aqui, obrigada mais uma vez. Como foi a repercussão aqui em Brasília desses áudios vazados e depois também dessas explicações de Flávio Bolsonaro, hein?
5: Bom dia, Stephanie, bom dia, Mauro, bom dia, ouvinte da Nova Brasil. Brasília está em transe. Ontem foi um daqueles dias que devem ficar na história, assim, pelo menos da campanha de 2026. Eu fui dormir depois da meia-noite, acordei 5 horas da manhã atordoado, ouvi ontem acho que mais de 30 pessoas, então eu vou tentar, diante de tanta coisa que eu tenho para dizer a vocês e à nossa audiência, eu vou tentar fazer um compilado aqui com base em fatos, impressões e análises que eu colhi com muita gente desde o momento em que o Intercept Brasil revelou que o Flávio Bolsonaro cobrou do Daniel Vorcaro no segundo semestre de 2025. Estava ouvindo a sua explicação, ela é perfeita, Stephanie, porque o marco temporal dessa cobrança, ele é fundamental para a gente entender o que está em jogo. Em tese, esse dinheiro para um filme sobre o Jair Bolsonaro, e isso muda completamente, pelo menos até aqui, a campanha presidencial deste ano. O caso Master, a gente sabe, é uma caixinha de surpresas, me perdoem o clichê, no ano eleitoral. Ninguém tem controle sobre o caso Master, ninguém tem controle. E há uma certeza, é só o começo. Ontem o que aconteceu é só a pontinha do iceberg, seja envolvendo o Flávio, seja envolvendo quem for. Ainda há muito a ser revelado. Na semana passada, a política é muito interessante, né? A oposição dizia que o governo Lula tinha acabado depois da derrota do Jorge Messias no Senado e da derrubada do veto à dosimetria das penas dos condenados pelo 8 de janeiro. Ontem, governistas diziam que a candidatura do Flávio Bolsonaro acabou. Para todos os lados, eu diria o seguinte: calma, minha gente, é um dia de cada vez. Faltam 5 meses para a eleição. E quem cravar qualquer cenário agora com determinismo, vai ser isso, vai ser aquilo, acabou, não acabou, vai ter grandes chances de errar. A crise no entorno do Flávio Bolsonaro, iniciada ontem, Stephanie, eu te ouvi agora também aqui antes da minha participação, realmente tem potencial para se alongar, para se estender. É claro que vai depender de fatos novos acabarem se sobrepondo ou não, mas ontem a gente já teve um gostinho disso. A gente teve um encontro do Trump com o Xi Jinping e isso ficou em segundo plano no país. Muita gente achava que o brasileiro ia mergulhar na eleição somente depois da Copa do Mundo. Esquece, já está todo mundo mergulhado na eleição. O PT e a esquerda já vinham avançando com o slogan Bolsomaster, desde o Congresso do PT no fim de abril aqui em Brasília. Há quem veja nos bastidores um jogo combinado, ou seja, a turma do PT já saberia com algum nível de detalhes dos fatos que foram revelados ontem. Isso não tem como cravar, obviamente. Durante o dia de ontem, a batalha nas redes sociais transpareceu avaliações majoritárias de que o caso é muito grave e dentro da própria direita se dizia que não dava para passar pano para Flávio Bolsonaro. A reação imediata nas candidaturas rivais, Stephanie, Mauro e ouvinte, foi de euforia e de uma crença renovada de que o jogo ainda não começou. O Renan Santos, pré-candidato do Partido Missão, capitalizou. O Romeu Zema, do Novo, que foi chamado de oportunista pelos bolsonaristas, rompeu, aparentemente sem volta, com o bolsonarismo. O Ronaldo Caiado esperou o final do dia, esperou o sol se pôr, para gravar um vídeo dizendo que o objetivo segue o mesmo, que é derrotar o PT. Agora, uma coisa é certa. A direita ideológica, aquela que bebe detergente IP, Stephanie Mauro, essa direita não vai largar o Flávio Bolsonaro por nada. Você pode ter certeza disso. Agora, a leitura é de que o episódio vai impactar certamente o eleitorado de centro, que pretendia votar no filho do ex-presidente Jair Bolsonaro. As próximas pesquisas vão dizer isso. Ontem, eu escutei muito o seguinte, Diego, o PT trabalha em silêncio, parece que as pessoas se esqueceram disso. Enquanto a oposição é barulhenta, o PT trabalha em silêncio, e ontem teria sido mais uma prova disso. Caminhando para o fim, é óbvio que houve vazamento dessas mensagens e desse áudio. Ontem se perguntava também aqui em Brasília qual vai ser a reação de ministros do STF, que sempre foram contrários a esses vazamentos, como o ministro Gilmar Mendes, diante desse vazamento envolvendo o Flávio Bolsonaro. Teve até deputado do PL, o José Medeiros, do Mato Grosso, que já apresentou um pedido de explicações ao Ministério da Justiça, à Polícia Federal, para entender o que ele chamou de vazamento ilegal. Eleitoral e politicamente, o que aconteceu ontem é indiscutivelmente danoso para a campanha do Flávio Bolsonaro. Foi um dia de tombo, foi um dia de atordoamento para a campanha do Flávio. Esse áudio demonstrando intimidade e irmandade mais do que intimidade, pesa muito. A cobrança explícita por dinheiro pesa mais ainda. Essa frase que foi dita do Flávio para o Daniel Vorcaro, e eu abro aspas, irmão, estou e estarei contigo sempre, não tem meia conversa entre a gente, fecha aspas, ela é uma bomba, e é uma bomba mesmo. Por quê? Porque quando o nome do Flávio apareceu nas agendas do Vorcaro, o Flávio Bolsonaro disse que nunca tinha falado com o banqueiro, que não conhecia o Daniel Vorcaro, que não possuía qualquer relação com ele. E a relação próxima entre os dois agora é indiscutível. Inclusive, os aliados estão temendo novas acusações e querem saber até quando podem colar a imagem no Flávio Bolsonaro. Eu disse que era muita coisa, mas caminho para o fim, Mauro e Stephanie. Pois não.
0: Desculpa te interromper, porque agora um assunto que também vale a sua análise. A CNN acaba de noticiar que a Polícia Federal acabou de prender o pai de Daniel Vorcaro em uma nova operação ainda por conta dos desdobramentos do caso
5: que
0: Master.
5: Coisa.
0: Então, está preso, de acordo com a CNN Brasil, o pai do banqueiro Daniel Vorcaro, Henrique Vorcaro, que é apontado aí pela investigação como um dos beneficiários do filho nesse esquema, né, de corrupção, de lavagem de dinheiro em todo o país. Então, é o cerco se fechando, né, Diego? Eu sei que essa notícia acabou de vir à tona, mas vale para a sua análise também.
1: Sexta fase da Operação Compliance Zero.
5: Notícia em primeira mão agora, em tempo real, para você que nos acompanha na Nova Brasil, em todo o país, notícia em cima do lance. O que eu dizia agora há pouco, o caso do Banco Master está só começando. A reação do Flávio ontem foi rápida, os aliados diziam que tinha que ser rápida. Agora, as explicações serviram somente e unicamente para a bolha mais bolsonarista. O que que o Flávio disse e os aliados? Não há dinheiro público envolvido, não há crime definido, pelo menos até aqui. O Vorcaro também financiou o filme dos outros, naquela linha do e o PT, né? Defenderam simbolicamente a instalação da CPI do Banco Master, que não vai acontecer. Isso enfraquece, inclusive, olha como o jogo de ontem, como o fato de ontem muda o jogo, minha gente. Me perdoem essa conversa um pouco mais informal aqui hoje, porque realmente é preciso que o nosso ouvinte entenda a dimensão do que aconteceu ontem. Isso enfraquece, inclusive, pedidos de impeachment do ministro Alexandre de Moraes. Porque se a direita estava escandalizada com o fato da esposa do ministro receber 129 milhões do Banco Master, vai ser preciso, no mínimo, para eu ser aqui bem cauteloso, explicar por que que o filme do Jair Bolsonaro mereceu mais de cento e tantos milhões de reais do Daniel Vorcaro. Não foi de qualquer pessoa, foi do Daniel Vorcaro.
6: no momento em que o Banco Master já estava em insolvência, às vésperas da prisão do banqueiro. Então, veja, o PT já está falando em caixa de campanha disfarçado. Se foi só para o Flávio, eu aposto que não. Eu aposto que não. Por favor, Mauro.
1: Só até em cima disso que você está falando, essa explicação do Flávio deixa uma série de pontas soltas. Quando você falou de questão de caixa 2 de campanha, e aí eu queria até dar uma explicação também. Primeiro, a gente está falando de 130 e tantos milhões de reais para a produção de um filme. O Agente Secreto custou 5 vezes menos. O Ainda Estou Aqui custou 3 vezes menos. Então, já tem uma certa estranheza sobre esse valor. Segundo, a produtora do filme diz que não recebeu nenhum centavo do Daniel Vorcaro. Surgiu aí, no meio dessa conversa toda, um fundo no Texas ligado a Eduardo Bolsonaro, que está nos Estados Unidos, que teria recebido parte desses valores. Então, assim, tem muita ponta solta sobre o destino desse dinheiro, o valor que foi empregado nessa produção e para onde que isso vai, né? De onde que isso vem e para onde que isso vai. E quando o Flávio Bolsonaro fala no vídeo dele, é um filho pedindo para uma pessoa, um empresário, um banqueiro, dinheiro para um filme sobre o pai. Tem que lembrar que o filho é um senador da República, pré-candidato à presidência da República. E que o banqueiro é o cara hoje mais investigado desse país, que pode ter provocado a maior fraude no sistema financeiro desse país. Quer dizer, não é simples desse jeito, né? A explicação deixa muita ponta solta, Diego. E outra informação aqui que acaba de chegar, essa operação da Polícia Federal de hoje, além da prisão do pai do Daniel Vorcaro, está cumprindo outros 6 mandados de prisão. Precisamos saber quem é que são essas pessoas. E mais 17 mandados de busca e apreensão, isso nos estados de São Paulo, Rio de Janeiro e Minas Gerais. Diego.
6: Mauro, por favor, Stephanie.
0: Desculpa, só antes de passar a bola para você, Diego, imagina, eu vou insistir no marco temporal da coisa, né? Porque essa análise que o Mauro traz para a gente, ela é perfeita, né? A explicação de Flávio Bolsonaro de que é um pai pedindo para um agente privado, portanto, uma relação que não tem, né? Não teria, segundo a explicação que ele tenta passar, é isso, assim, essa isenção da coisa pública, né? Não, é um pai, é um filho pedindo ajuda para o filme sobre um pai para um banqueiro privado, que ele chama de irmão, mas o marco temporal de tudo isso, ele é importantíssimo, porque o caso Master já estava no noticiário, Daniel Vorcaro já estava aí como o possível agente de uma das maiores fraudes de todo esse país, e ele chama Daniel Vorcaro de irmão nesses áudios, ao mesmo tempo em que ele aparecia, muito pouco tempo atrás, com camisetas, fazendo as suas aparições públicas, com uma camiseta dizendo Master é do PT, mas o dono do Banco Master, ele chama de irmão nesse momento. E durante a campanha, né, Diego, a gente vai ver muito, assim, esse jogo de empurra do Banco Master. É do PT ou é dos Bolsonaro, enfim, né, nessa polarização que a gente vive, é de cá, é de lá, mas nesse momento coloca todo esse escândalo, ou pelo menos uma relação muito, muito arriscada no colo de Flávio Bolsonaro.
6: Com certeza, Stephanie. Eu trago também um bastidor interessante que eu ouvi ontem. Eu gosto de dizer aquilo que eu escuto, porque realmente muitas vezes é revelador. Políticos mais experientes do Centrão ontem diziam o seguinte: Flávio Bolsonaro é burro. Eu vou usar a expressão que eu usei, que eu escutei, porque foi isso que eu escutei mesmo. Disseram, eles riam, os políticos mais experientes. Isso é sintomático para a gente entender o Brasil também, né, Stephanie Mauro? Os políticos mais experientes dizendo, rapaz, mas que cara burro. Eu escutei isso ontem, que cara burro. É que o cara é pré-candidato a presidente da República, pega um telefone, grava um áudio longo. O áudio é longo. O áudio é longo, parecia os áudios da minha querida mamãe que manda para mim, que eu tenho que às vezes colocar 2 vezes para ouvir. O áudio é longo. O áudio é longo, cara, para o Daniel Vorcaro, pedindo dinheiro, cobrando um pagamento. E depois o cara escreve, estarei contigo sempre, com a gente não tem meia conversa. Aquela altura do campeonato, as pessoas sabiam minimamente, inclusive o Flávio, quem era o Daniel Vorcaro. Não é à toa que cresce a pressão nas últimas horas e, por isso, o Flávio Bolsonaro correu para a casa do pai, Jair, ontem. E, segundo ele, o pai disse para ele: segue firme, meu filho, a eleição está longe, você é o candidato. Mas os aliados estão querendo agora falar em Michele Bolsonaro. Ontem o nome do Tarcísio foi falado o dia inteiro, mas as pessoas se esqueceram que o Tarcísio não pode mais ser candidato à presidência da República porque ele não se descompatibilizou no prazo determinado pela lei eleitoral. Ontem, Stephanie, Mauro, eu finalizo. O jogo político aceita qualquer interpretação e estratégia. A gente está vendo. É só juntar, fazer uma reunião, chamar uns advogados, uns marqueteiros, você tem argumento para um lado e para o outro. E eu estou tentando aqui, junto com vocês, trazer para a nossa audiência os argumentos de um lado e de outro. Mas a gente precisa lembrar aquela frase que ela é uma frase clichê. Contra fatos não há argumento. Os fatos de ontem, eles são incontestáveis. Pelo menos os de ontem, envolvendo o Flávio Bolsonaro. Está todo mundo no entorno do Flávio Bolsonaro ciente de que o que tem para fazer agora é controlar os danos, é controle de danos. Não é desfazer o que foi feito. No início, o Flávio Bolsonaro disse que era mentira. Riu ali na saída do STF, quando ele estava saindo de uma reunião com Edson Fachin, depois gravou o vídeo admitindo. Sinal de que a turma está atordoada. Agora, veja, tudo pode acontecer, Mauro, Stephanie e ouvinte, tudo pode acontecer. Se você, ouvinte, é petista e está hoje celebrando isso, calma lá. Depois de amanhã ou daqui a 3 horas, pode vir um bancomata esbarrando no seu político de estimação também. O jogo está começando, o jogo entre aspas, está começando a ser jogado envolvendo o caso do bancomata. E eu espero muito, e finalizo minha participação hoje, eu espero muito, do fundo do meu coração, vocês sabem como eu penso assim e digo isso quase que diariamente aqui no Nova Brasil, eu espero muito que tudo isso faça mais uma vez a gente avançar na nossa consciência cívica, cidadã, democrática, de entender que político algum é mito, que político algum é painho, que político algum precisa ser idolatrado, são todos políticos e a gente precisa cobrar sem cegueira ideológica, sem achar que o meu candidato é perfeito, sem achar que o outro é demônio e eu sou Deus. A gente só vai avançar politicamente, do ponto de vista amadurecido, quando a gente entender que é isso. É Flávio Bolsonaro, amanhã é o outro. Por enquanto é o Flávio Bolsonaro, e o Flávio Bolsonaro é o foco, não tem como ser diferente disso. Mas a política é um dia de cada vez. Mauro e Stephanie.

0: voto contra 41% de Flávio, isso numa simulação de segundo turno. Esses números configuram um empate técnico. Só que na pesquisa anterior, em abril, era Flávio quem estava na frente, com 42% contra 40% de Lula. Então, numericamente, houve uma inversão ali, Lula agora aparecendo um ponto à frente de Flávio Bolsonaro. Os que dizem que votarão nulo são 14% nessa rodada, contra 16% da pesquisa anterior. Os indecisos são 3%. A pesquisa também mostrou uma melhora na aprovação do governo Lula, que passou de 43% para 46%. A desaprovação caiu de 52% para 49%. Ainda é predominante a desaprovação, 49% a 46%. O levantamento da Quest foi feito entre 8 e 11 de maio, com 2.004 pessoas de todo o país. A margem de erro é de 2 pontos percentuais para mais ou para menos, e o nível de confiança é de 95%. Ontem, Stephanie, o que se dizia em Brasília, né, é que essa pesquisa da Quest saiu de manhã, à tarde ela já estava velha.
1: É isso, né? Na nossa política, em que tudo muda tão rápido, às vezes é de um dia para o outro, mesmo de manhã, da manhã para uma tarde o noticiário vira. E aí a gente segue aguardando agora pelas próximas pesquisas, já com todas essas novidades reverberando.
0: E vamos de reportagem, né? Vamos, é isso, né?
1: Vambora, vamos girar 7h25, vamos girar. Com...
2: Giro. 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
1: E a gente para aqui na capital federal agora para te contar que o governo federal anunciou uma nova medida provisória para tentar evitar uma alta ainda maior no preço da gasolina e também do diesel nos postos, em meio a esse aumento aí do petróleo no mercado internacional. Stephanie Ferreira, muito bom dia para você. Traga mais informações.
3: Muito bom dia, Stephanie, ouvinte da Nova Brasil. Como o Congresso, Stephanie, ainda não aprovou o projeto que permitiria aí reduzir esses impostos federais sobre os combustíveis, o governo decidiu criar um novo mecanismo para tentar aliviar o impacto da alta do petróleo provocada pela guerra no Oriente Médio. Na prática, será uma espécie de cashback para os produtores e importadores de combustíveis. Essas empresas continuam pagando normalmente os tributos federais, como PIS, COFINS e CID. Mas depois disso, o governo devolve uma parte desse valor em forma de subvenção, ou seja, uma ajuda financeira para tentar evitar que o aumento do petróleo no mercado internacional chegue com tanta força nas bombas. Hoje, os impostos federais podem representar até 89 centavos por litro da gasolina. Mas, segundo o Ministério do Planejamento, a devolução deve ficar em torno de 44 a 45 centavos por litro nesse primeiro momento. O ministro do Planejamento e Orçamento, Bruno Moretti, explicou como esse mecanismo vai funcionar. Vamos ouvir.
4: Pensar numa refinaria, para facilitar o exemplo aqui para vocês. Ela paga o tributo para a Receita Federal, estamos falando só de tributo federal aqui, por óbvio, estamos falando de PIS e COFINS para o diesel e de PIS, COFINS e CID para a gasolina. Quando ela paga esse valor para a Receita, o que nós estamos colocando é que a gente devolve esse tributo como uma subvenção, e essa devolução é uma espécie de cashback desse tributo, capaz de, repito, amortecer eventuais choques de preço, eventuais aumentos de preço de combustível, por meio, na prática, da retirada do tributo.
3: E essa medida, ela começa valendo para a gasolina, porque o diesel já vem recebendo outras ações do governo desde o mês de março. Quando essas medidas perderem a validade, essa nova subvenção também deverá passar a valer para o diesel, com desconto estimado de até 35 centavos por litro. O governo calcula que o impacto da medida pode chegar até um pouco acima de R$1 bilhão por mês só com a gasolina. Somando gasolina e diesel, esse custo pode chegar perto de R$3 bilhões mensais. Mesmo assim, a equipe econômica afirma que não haverá prejuízo extra para as contas públicas. A justificativa é que, com o petróleo mais caro no mercado internacional, o Brasil também passou a arrecadar mais com receitas e lucros do setor. A medida provisória já tem força de lei, mas ainda precisa ser aprovada pelo Congresso Nacional para continuar valendo. Stephanie.
1: Perfeito. Stephanie Ferreira, falando direto com a gente aqui ao vivo de Brasília. E agora é hora de passar régua, né, Mauro?

0: passamos a régua. As Stephanies ficam com você no noticiário de Brasília, do Distrito Federal. Eu fico com você que está na região metropolitana de São Paulo. Você que está em toda a rede fica com o noticiário da sua região. Obrigado por hoje, pessoal. Obrigado, Stephanie.
1: Valeu, amanhã tem muito mais.
0: Beijo, até amanhã. Obrigado, boa quinta-feira para você.
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3: 7:30, excelente quinta-feira para você. Hoje, dia 14 de maio, aqui 89,5, aqui Rio de Janeiro. Essa é a Nova Paradiso, um sucesso atrás do outro. E o Redação Paradiso começando com as notícias que você precisa e muita música boa também. No programa de hoje, empresa com 45 milhões em contratos com a Fundação Saúde deixa mais de 300 trabalhadores sem receber. Projeto Praça 11 Maravilha vai à segunda votação na Câmara do Rio sob críticas e mais de 180 emendas. Proibição de pagamento em dinheiro nos ônibus do Rio divide opinião de passageiros. Justiça manda soltar MC Pose do Rodo. Paulinho da Costa recebe estrela na Calçada da Fama e agradece ao Brasil. Vasco empata 2-2 com Paysandu, mas conta com vantagem no placar agregado para avançar às oitavas da Copa do Brasil. Chapecoense e Botafogo se enfrentam hoje, 18h, na Arena Condá, pela partida de volta da quinta fase da Copa do Brasil também. E pela Copa do Brasil também, Vitória e Flamengo se enfrentam hoje às 21h pelo jogo de volta da quinta fase. E uma manhã nublada nessa quinta-feira aqui no Rio de Janeiro. Máxima prevista para hoje de 30 graus, não há previsão de chuva. Nesse momento aqui no FM Hall, estamos ao lado do aeroporto Santos Dumont, termômetro marcando 22, São Paulo capital 14, Brasília com 19 graus. Vamos para nossa redação, informações ao vivo. Sérgio Leão, meu querido, diga, beleza? Bom dia.
5: Muito bom dia, Janote, ouvintes ligados aqui no Redação Paradiso, já sinto aquele cheirinho de sexta-feira. Quinta-feira hoje, vamos juntos destacando já detalhes para você sobre que a vacina atualizada contra a Covid começa a ser aplicada em idosos e gestantes aqui no Rio. E mais, Vila Isabel anuncia enredo sobre Torto Arado para o carnaval do ano que vem.
3: Vamos lá para o Centro de Operações da Prefeitura, informações sobre o trânsito ao vivo. Diga, Anderson, beleza, bom dia.
6: Oi, Januati, bom dia para todo mundo sintonizado aqui na Nova Paradiso. Tem acidente no viaduto de Deodoro, na Avenida Brasil, no sentido centro da cidade. Uma carreta bateu em um carro, a polícia militar no local, o motorista vai encontrando trânsito lento, saída de Realengo aí pela estrada da Água Branca, uma boa opção na pista sentido centro da cidade. Foi retirado aquele utilitário que estava quebrado na elevada Paulo de Fronten, pista em direção à Zona Sul. Ainda tem dificuldade, tem lentidão pelos lados da Praça da Bandeira. 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Peço o seu, eu volto já, ok, Janote?
3: Estamos de olho, estamos ligados. O WhatsApp da gente liberado para você é o 99895-1895. E aí, tudo certinho? Tudo beleza? Vamos juntos, vamos nessa. Bom que você tá aí com a gente. Participa também do programa que a gente quer ver teu rostinho por aqui. Vamos pra luta. Lave esse rosto, dá um up aí. Bom dia, Rio. Bom dia, Brasil.

0: Roupa nova, uísque a gogô. Nova Paradiso 740.
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0: Bom dia para você. A empresa JP Serviços Construções, Reformas e Instalações em geral, que acumulou ao menos 45 milhões de reais em contratos com a Fundação Saúde aqui do estado do Rio de Janeiro, deixou mais de 300 trabalhadores sem receber salário, FGTS e verbas rescisórias. Esse caso aí foi revelado pelo portal G1. A companhia reconheceu a dívida, muito bonito, né? Firmou um acordo coletivo para parcelamento dos valores, mas não cumpriu os pagamentos. É inacreditável. E a Câmara... E tem que ir fundo nesse treco aí, hein? A Câmara de Vereadores do Rio deve votar em segunda discussão o projeto Praça 11 Maravilha, proposta da Prefeitura do Rio que prevê uma ampla transformação urbanística na região central da cidade, incluindo a derrubada do elevado 31 de março e a remodelação do entorno do sambódromo. O projeto já recebeu mais de 180 emendas parlamentares e mobilizou negociações entre vereadores e técnicos da Prefeitura nos últimos dias. Vamos nessa, Lion.
2: Olha, a cidade do Rio começou ontem uma nova etapa da vacinação contra a Covid-19. A dose atualizada que protege contra a variante LP.8.1 já está disponível para idosos com 70 anos ou mais e gestantes nas clínicas da família e centros municipais de saúde da capital. Segundo a Prefeitura, a campanha será ampliada gradualmente para outros públicos de acordo com a chegada de novas remessas enviadas pelo Ministério da Saúde. Já as crianças entre 6 meses e 5 anos seguem recebendo a versão atualizada da vacina no calendário de rotina. A Prefeitura reforça que a Covid-19 continua circulando e pode provocar quadros graves, principalmente entre pessoas mais vulneráveis.

0: sucesso atrás do outro. Nova Paradiso FM 89,5 Rio de Janeiro, com a Simone. Separação. 7h51. Chegando junto, acompanhando a gente, Mauro Cavalcante, Laura Gonçalves, Tatiana Santos e a Jane Cruz. Beijo, gente. Valeu. Boa quinta.
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0: Aderson.
3: Estou por aqui, Janote. Olha, o trânsito apresenta retenções na Avenida Francisco Bicalho, na altura da antiga estação da Leopoldina, em direção à rodoviária. Caminhão quebrado. Está em motivo do trânsito lento no trecho da Praça da Bandeira, em direção a Bicalho, no sentido Avenida Brasil. Na Avenida Repelé, tem um carro quebrado na altura do Museu do Índio, em direção à Praça da Bandeira. Quem segue pela Visconde de Niterói, Bartolomeu de Gusmão, Francisco Eugênio, vai se encontrando em melhores condições. Está saindo do Maitá, em direção à Praia de Botafogo, vai encontrando a Voluntários da Pátria, com trânsito intenso, uma manutenção da Light no trecho inicial. 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Eu volto já, ok, Janote?
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0: Beleza. Beleza, 7:55. Estamos de volta com redação e está na hora da nossa interativa de hoje. Todo mundo que participa da interativa de hoje dá a sua opinião. Hoje um tema do cotidiano, um tema super polêmico. A gente quer muito ouvir você. Olha, hoje eu tenho, para quem manda nome completo e participa, par de convites para o Rio 2C Festivalia, o ponto de encontro dos futuros criadores. Oficinas, workshops e muito mais. Dia 31 de maio, a partir das 9 da manhã, na Cidade das Artes. Vai aprender um bando de coisa lá para os mais jovens, então, muito importante, fundamental. Par de convites para o Rio 2C. Oficinas, workshops e muito mais na Cidade das Artes, 31 de maio. Vamos lá, Janote. E qual é o tema de hoje? Vou te dizer. Passageiros dividiram opiniões sobre a proibição de pagamento em dinheiro nos ônibus municipais do Rio, após um anúncio feito pela prefeitura na terça-feira. Olha, não pode mais pagar busum com grana. A medida está prevista para começar dia 30 de maio, data em que só serão aceitos cartões como Jaé e Rio Card no pagamento de passagens dos ônibus municipais. Mesmo antes dessa mudança entrar em vigor, claro, a medida divide opiniões. E a nossa interativa de hoje quer saber de você o seguinte: e aí, você concorda ou não? Quais os prós e contras na sua opinião? Você acha que, por exemplo, prejudica uma parcela da população e turistas? Ou é uma tendência e o caminho é por aí mesmo, o uso de cartão no transporte público direto? A gente quer te ouvir, manda por texto, grava teu áudio pelo WhatsApp, é o 99-8951-895. Você concorda ou não? A prefeitura proibiu dinheiro agora para pagamento nos ônibus municipais do Rio. A medida entra em vigor dia 30 de maio, para pagar busum só com Jaé e Rio Card. E aí, concorda? Não concorda? Quais os prós e contras na tua opinião?

0: Esse foi o Steven Winwood, Why You See a Chance. Só música boa pra você. Nova Paradiso FM 8:10.
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0: E o Vasco garantiu classificação para as oitavas de final da Copa do Brasil após empatar em 2-2 com o Paysandu Esporte Clube na noite de ontem em São Januário. Como havia vencido o jogo de ida por 2-0 no Mangueirão, o time carioca avançou no placar agregado, mesmo após permitir a reação da equipe paraense na etapa final. Chapecoense e Botafogo se enfrentam hoje às 18h na Arena Condá pela partida de volta da quinta fase da Copa do Brasil. O clube carioca chega em vantagem após vencer por 1-0 no Nilton Santos com gol de Alex Telles nos minutos finais e joga por um empate para avançar às oitavas de final. A Chapecoense atravessa seu momento mais delicado desde o retorno à Série A. Virtualmente rebaixado após 4 temporadas longe da elite, o clube catarinense venceu a apenas uma vez no Campeonato Brasileiro. Leão, vai.
2: Ó, e hoje tem Vitória e Flamengo. A dupla, os dois times se enfrentam hoje às 9h30 da noite pelo jogo de volta da quinta fase da Copa do Brasil. Hoje, 9h30, Vitória e Flamengo. A partida acontece no Barradão, em Salvador, e vale vaga para as oitavas de final. No jogo de ida no Maracanã, o Flamengo venceu por 2-1 com gols de Everton, Araújo e Pedro. Assim, é um empate fora de casa garante a classificação ao rubro-negro carioca. Já um triunfo do Vitória por um gol de diferença leva a decisão para os pênaltis. O Vitória, né, contará com um forte apoio da torcida, que esgotou os ingressos para a partida de hoje. Para o confronto, o técnico Jair Ventura terá os retornos de Eric e Mateuzinho, que cumpriram suspensão no último fim de semana pelo Brasileirão.
0: E acompanhando a gente, chegando junto aqui no Redação Paradiso, Augusto César, Lucinete Pedrosa, Cristiane Veiga, Márcia Quaresma. Beijo, gente. Valeu. Boa quinta-feira. O que você quer? Fala.
2: Deixa eu mandar um abraço também pro taxista que me trouxe hoje, Mauri. Mauri me trouxe hoje, né? Inclusive, tava lá fixado, né, no painel do rádio dele. A gente, eu falei, isso aí, viu? Escutando a rádio certa.
0: Muito bem, senhor Mauri. Parabéns. Parabéns pela escolha. Só está ganhando com essa decisão, né?
2: É verdade? Isso. É um sucesso atrás do outro.
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0: Olá para o Centro de Operações da Prefeitura. Fala você, Anderson.
4: Falo sim, Janote. Teve um acidente agora há pouco envolvendo 3 carros e uma moto na linha vermelha. Pista sentido centro, na altura de São Cristóvão. Rapaz, está tudo parado na linha vermelha. O motorista vai realmente encontrando o trânsito engarrafado. Quem segue do Fundão, Ilha do Governador, Baixada Fluminense, Avenida Brasil, optando pela pista central em direção ao Caju. Tem melhores condições nesse caminho. Atenção, hein? Na Zona Sul, o trânsito apresenta retenções e um longo trecho da Voluntários da Pátria na chegada à Praia de Botafogo por conta de uma obra da Light. Quem segue pela Mena Barreto, Visconde Silva, vai encontrando melhores condições nesse caminho em direção à Praia de Botafogo. Tá saindo da Praia de Botafogo, a São Clemente também tem engarrafamento grande a partir ali da Sorocaba, vai na base do Andepar até a chegada do Maitá, o trânsito tá agarrado. 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Eu volto já, ok, Jonathan?
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5: Olá, olá, sobre-ouvinte da Nova Paradiso FM, muito bom dia. O Sua Saúde resolve as suas dúvidas e a maior delas, que vocês sempre me perguntam pelo Insta, arroba Karen do Couto, é: ficar sem comer por muitas horas emagrece? A resposta é não, tá, gente? Quando isso ocorre, o seu metabolismo, o ritmo dele diminui para economizar o seu estoque de energia. E quando finalmente você resolve ingerir algo, o seu organismo está tão desesperado pelo medo de escassez e pela fome que acaba absorvendo como forma preventiva de reserva as gorduras, as toxinas e outras substâncias que você e seu organismo deveriam descartar. Além disso, o corpo é inteligente e não sobrevive sem energia, portanto, vai retirá-la da sua massa magra, nos seus músculos, causando flacidez. Não confunda com jejum intermitente. Isso é outra coisa e é muito válido. Tamo junto e até amanhã.
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0: Rafael Jaime, a vida não presta. Nova Paradiso, 8h25.
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0: A Justiça Federal concedeu habeas corpus e determinou a soltura de Marlon Brandon Coelho Couto da Silva, o MC Pose do Rodo. Ele foi preso na investigação da Operação Narcofluxo, que apura um suposto esquema bilionário de lavagem de dinheiro ligado a bets ilegais, rifas clandestinas e tráfico internacional de drogas. A decisão assinada pela desembargadora Luíse Vilela Leite Filgueiras, do Tribunal Regional Federal da Terceira Região, revoga a prisão preventiva do cantor, mas impõe medidas cautelares como a entrega do passaporte. E a Polícia Federal prendeu Henrique Vorcaro, pai do Daniel Vorcaro, dono do Banco Master, na manhã de hoje em Belo Horizonte, durante nova fase da Operação Compliance Zero, que investiga fraudes financeiras ligadas ao Master. Nessa sexta fase da operação, o objetivo é aprofundar as investigações sobre suspeitos de integrar uma organização criminosa acusada de praticar intimidação, coerção, obtenção de informações sigilosas e invasão de dispositivos informáticos. Vamos lá, Leão.
2: Para respirar um pouco, simbora falar de carnaval. Carnaval do ano que vem já tá começando aí.
0: Não tá começando coisa nenhuma. Carnaval do ano que vem começa em 2017.
2: 27, amor. 17 já acabou 27. Há muito tempo, 27. Tá bom? Tem 10 anos.
0: É porque isso aí me tira da linha.
2: Então, eu vou te colocar na linha. Ó. A Unidos de Vila Isabel anunciou ontem o enredo que levará para Marquês de Sapucaí no carnaval de 2027. A escola vai apresentar Torto Arado sobre a terra há de viver sempre o que há mais forte. Ó. Inspirado no livro Torto Arado, do escritor Itamar Vieira Júnior. O desfile será desenvolvido pelos carnavalescos Gabriel Haddad e Leonardo Bora. Um beijo, meninos. Em parceria com o pesquisador Vinícius Natal. A proposta é transformar o universo do romance em uma narrativa carnavalesca, centrada na luta quilombola e no jaré, religião de matriz africana tradicional na Chapada Diamantina, que nunca foi tema de um desfile na Sapucaí. Então tá aí, Vila Isabel em 2027, Torto Arado sobre a terra adversária. Viver sempre o mais forte, inspirado no clássico Torto Arado de Itamar Vieira Júnior.
0: Tu é um jabazeiro de quinta categoria.
2: Eu amo carnaval.

0: Estamos tocando aí o Raul Seixas. Raulzito! 1987, novela Brega e Chique. Raul Seixas, cowboy fora da lei. Acompanhando a gente.
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0: Tenho nada a ver com isso. Olha, acompanhando a gente o Lúcio Cruz, Yolanda Correia, Letícia Rangel e a Ana Beatriz. Valeu, gente. Saúde. Excelente quinta-feira. Vai você, vai, Anderson.
2: Você, Janote, olha, o trânsito apresenta retenções da linha vermelha na pista sentido centro, acidente envolvendo 3 carros e 1 moto no trecho de São Cristóvão, próximo do acesso à Avenida Francisco, a Francisco Eugênio. O motorista perde tempo e vai encontrando realmente retenções. Quem segue em direção centro, saindo da Ilha do Governador, Baixada Fluminense, Avenida Brasil, é uma opção na pista sentido centro, hein? Evite aí de qualquer jeito a linha vermelha, o trânsito está bem agarrado. Saída da Zona Sul em direção centro, com melhores condições pela Orla, de Filmareira, Vieira Souto, seguido pela Avenida Atlântica, em direção a Leme, tem boa movimentação. 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Eu volto já já, ok, Janote?
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0: 8h40, estamos de volta com a nossa interativa, de volta com redação. Todo mundo que participa da interativa de hoje e manda nome completo está concorrendo a par de convites para o Rio 2C Festival, o ponto de encontro dos futuros criadores. Oficinas, workshops e muito mais, dia 31 de maio, a partir das 9 da manhã, na Cidade das Artes. Evento super bacana, vale a pena. Olha, o tema de hoje é o seguinte: passageiros dividiram opiniões sobre a proibição de pagamento em dinheiro nos ônibus municipais do Rio após o anúncio feito pela prefeitura terça-feira. Essa medida aí, pagar o busum não pode mais com dinheiro, só com Jaé e Riocard, vai começar dia 30 de maio agora, mesmo antes da mudança, claro, entrar em vigor. A medida divide opiniões e a nossa interativa de hoje está perguntando: você concorda ou não? Quais os prós e contras na tua opinião?
13: Oi, bom dia, Janote, tudo bem? Bom dia, Leão. Eu sou Sandra Alves, da Tijuca. Eu discordo totalmente, totalmente, gente. Isso é inadmissível, porque eu já vi esse sistema que não funciona direito, desse já é. E eu já vi várias vezes os idosos, né, com a gratuidade. Passa, aí eu, a coisa não funciona.
14: É, referente ao pagamento em dinheiro, eu acho um absurdo. Sabe por quê? Porque o sistema já é, está funcionando redondo. Eu acho que o primeiro passo deveria unificar o já é com o RioCard. Não existe você ter que sair de casa com dois cartões. É, eu acho isso um absurdo. Primeiro tinha que se resolver esse caso. Unificar o cartão, unificar a forma de pagamento.
15: Frente à pesquisa, estou plenamente de acordo. Mobilidade urbana tem que melhorar, se torna viagens mais rápidas. Só quem sabe o que passa, quem dirige, cobra passagem. Ah, porque vem turista, vem isso, vem aquilo. Compra a quantidade de passagem que vai usar e é isso aí.
16: Bom dia, Janote. Bom dia, Leão. Cara, em relação à pesquisa de hoje de vocês, é um absurdo isso que a prefeitura está fazendo. Você imagina um turista estrangeiro que não fala português, né, quer pagar lá com seus R$5 a passagem e não consegue. E aí, como é que faz?
17: Sabemos que uma boa parcela da sociedade ainda faz uso do dinheiro em espécie, principalmente os idosos. Então, acho que eles deveriam dar um prazo um pouco maior.
0: É, tá dando um caldo danado. Também o tema nosso, né, do cotidiano, do dia a dia. Enfim, um tema polêmico. Eu quero ouvir você. Grava teu áudio, manda pelo WhatsApp. É o 998951895. Dia 30 de maio agora, não vai rolar pagamento de busum com din-din. Só RioCard e já é. E aí, você concorda ou não? Quais os prós e contras, na tua opinião?

0: sucesso atrás do outro. 89,5 Rio de Janeiro, essa é a nova Paradiso FM com Tim Maia. Gostava tanto de você. 8:51.
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0: E o atacante Vinícius Júnior anunciou a criação de um escritório de advocacia antirracista ligado ao Instituto Vini Júnior. A iniciativa foi divulgada nas redes sociais do jogador em referência ao Dia da Abolição da Escravatura no Brasil, celebrado ontem. Ao anunciar o projeto, Vini Júnior afirmou que a proposta nasce como uma forma de apoio à luta por igualdade racial e que o foco de atuação será inicialmente na educação e no esporte. Essa notícia aqui me dá um prazer danado de contar para você. Porque sempre que me perguntam, ô Janote, qual é o músico brasileiro que tem maior expressão lá no exterior? As pessoas pensam em grandes nomes da música popular brasileira. Ele é um grande nome da música popular brasileira, mas não está na panela, no métier e não está nos holofotes. Eu sempre respondo a mesma coisa, Paulinho da Costa. E vou te dizer porque eu estou feliz. Deixa eu botar o Paulinho aí. Percussionista carioca Paulinho da Costa recebeu na tarde de ontem sua estrela na calçada da fama de Hollywood em Los Angeles, nos Estados Unidos, tornando-se a primeira pessoa nascida no Brasil a ter homenagem. Paulinho fez questão de agradecer o país. Não é só minha, é nossa. É nossa sim, Paulinho. Sabe por quê? Que você, ele pode estar escutando a gente agora. Porque você é um cara super humilde, um dos grandes talentos da nossa música. Nunca se rendeu à panelada que tem aqui e fez muito bem de meter o pé. Meu amigo, você não deve nada ao Brasil. Você deve às tuas raízes. E a raiz do Paulinho é o seguinte: ele foi cria de Irajá, ele é flamenguista, portelense, e entre os anos 60 e 70, após começar a se apresentar profissionalmente aqui no Brasil, inclusive com Alcione, tocou com Sérgio Mendes também, e aí ele foi ser músico lá nos Estados Unidos, né, tocar o agogô dele, os tambores dele, caiu nas graças do Quincy Jones. E aí ele mostrou toda essa sonoridade que tem do Brasil, é o que ele tem que agradecer, a seu sangue, a sua veia, isso ele tem que agradecer. E mostrou para os gringos que alucinaram. Para você ter uma noção, Paulinho da Costa tocou com mais de 1000 músicos internacionais. Não é pouca coisa, não. De uns tempos para cá, eu acho que em redes sociais você deve estar ouvindo falar muito dele. E eu já falo aqui no Redação há mais de 15 anos da história desse cara que ninguém olha e ninguém vê. Tá aí, ó, na calçada da fama dos Estados Unidos. Agora, você quer saber com quem ele tocou? Vou te dar alguns exemplos. Al Jarreau, Antônio Carlos Jobim, Aretha Franklin, Barry Manilow, Bruce Springsteen, Earth, Wind & Fire, George Benson, José Feliciano, Madonna, Michael Jackson, Sarah Vaughan, Four Tops, Elton John, Stevie Wonder, Miles Davis e mais de 1000. Duvida? Entra na página dele. Isso é Brasil, minha gente. Um Brasil que a gente não vê e que arrebenta no mundo inteiro. A prova disso é que Thriller, do Quincy Jones, e o Off the Wall, antes disso, o Off the Wall é uma aula de percussão do Paulinho da Costa. Quincy Jones, quando vai, ultimamente, né, um pouco antes de morrer, quando ia a eventos, tava lá os chiques e os bacanas, ele não queria saber. Sentava na mesa do Paulinho da Costa, que ao longo do tempo virou amigo pessoal. Chegou a ficar arrepiado. Parabéns, carioca, brasileiro, tirando onda lá fora, sem nenhum apoio do Brasil, porque o Brasil não dá valor a músico. Infelizmente, isso é uma tristeza, só para os bonitinhos que aparecem na mídia. Paulinho da Costa, parabéns, fica aqui a nossa homenagem, o nosso respeito. Obrigado. Ai, já me emocionei. Fala você, Leão.
1: Simbora, Gigi. Olha, o presidente da Assembleia Legislativa aqui do Rio, Alerj, Douglas Ruas, anunciou ontem a criação de uma comissão especial para propor cortes de gastos e tentar conter o avanço da dívida do Estado. Ao apresentar a medida, o deputado fez uma autocrítica à atuação do próprio Legislativo. Disse ele, essa casa errou ao aprovar os últimos 3 orçamentos. A gente lembra que a iniciativa ocorre em meio a um cenário fiscal preocupante. O Rio de Janeiro acumula a segunda maior dívida do país, 237 bilhões de reais, atrás apenas de São Paulo, que tem aí 382 bilhões de reais. Proporcionalmente, a arrecadação do Estado tem o maior nível de endividamento do Brasil. A dívida equivale a 217% da receita estadual, acima do limite 200% estabelecido como referência pela Lei de Responsabilidade Fiscal e por resoluções do Senado. Realmente preocupante.
0: Preocupante, verdade. São 8 horas e 57 minutos. Já estou recebendo mensagens pelo WhatsApp agora da história do Paulinho. Dizer, se você quer ver um pouco da história dele, entra no site dele, paulinho.com, vai lá em artistas. Você vai ficar chocado com a quantidade de gente que esse homem tocou. E outra coisa, né? Estão falando muito dele agora, porque lançaram o filme do Paulinho da Costa. Vale a pena ver um pedacinho da história desse cara.

0: Um sucesso atrás do outro. Essa foi a Madonna Cherish, Nova Paradiso FM, 9 horas e 5 minutos. Acompanhando a gente, Wallace Aragão, Raquel Sanches, Leonardo Batista e a Tânia Gouveia. Beijo, gente. Valeu. Boa quinta-feira. É hora da gente falar sobre o maior show de prêmios do rádio internacional.
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0: 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É aquele esquema. Se você já se inscreveu, não precisa se inscrever. A gente está com toda a listagem aqui. Amanhã a gente liga para casa ou para o número de alguém, para você que se inscreveu, e na hora de você atender o telefone, não vale de dizer alô. Tem que dizer o que, meu caro Leôncio?
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0: Muito bem, Nova Paradiso, um sucesso atrás do outro. E como é que faz para se inscrever? Eu quero me inscrever, mas eu não sei como. Você pode dizer, por gentileza?
1: Só mandar pro nosso WhatsApp 998951895 seu nome completo e a seguinte frase: eu quero participar do show de prêmios, por escrito, 998951895. Eu quero participar do show de prêmios, mais nome completo, por escrito.
0: Então, amanhã é o dia, já sabe, se inscreveu lá para aquele horário que você já sabe, finalzinho do Redação, teu telefone na mão ou do lado do fixo que você deu, enfim, pouco importa. O importante é que você atenda falando direitinho para levar essa air fryer de 4 litros e uma batedeira da Mondial. Você sabe que ontem eu fiz na minha air fryer da Mondial, eu fiz uma mini pizza.
1: Sabe quem tá me ligando?
0: Quem?
1: Marleninha.
0: Ah, Marleninha. Já queria botar Marleninha no ar com a gente pra tirar a curiosidade do ouvido. Não tem como. Senão eu colocava. Sem ela sabia, você imagina. Ah, ia ser uma delícia. Marleninha é a... é a moça, é a senhora, é uma senhora, é uma anciã que puxa a nossa orelha aqui diariamente. É uma coisa pavorosa.
1: Ela vai
0: pavorosa.
1: Te matar, não, é, ela é garota.
0: É o tempo inteiro,
1: ela
0: é garota, garota.
1: Você viu os looks dela? Os looks dela são maravilhosos.
0: Meu amigo, eu posso vestir short, chinelo de dedo e camiseta.
1: Se você quer conhecer Marleninha, vou tirar a identidade. Eu fiz um vídeo lá no meu Instagram, @sergioleonrádio.
0: Lá vai no jabá de novo, Jesus Cristo.
1: Sérgio Leão Rádio, que tem um vídeo maravilhoso com uma trend que Marleninha topou fazer.
0: A Marleninha não vai gostar.
1: São os looks dela, de segunda a sexta. Ela embarcou na trend, tá?
0: Ah, e por falar em jabá, vai lá também no meu Instagram, @radiogianote, que tem um vídeo que eu gravei já há muito tempo, pra você ver que eu falo disso há muito tempo, sobre o Paulinho da Costa que a gente estava falando aqui. Entra lá, @radiogianote.
1: Chuva de jabá.
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0: gente. É uma airfryer de 4 litros e uma batedeira da Mondial. Virou uma avacalhação isso. Então se inscreve logo, tá? Mas se você já se inscreveu, não enche o saco. Não adianta mandar 100 vezes o teu nome, porque não vai alterar absolutamente nada. Simples assim. Passe bem. Já falei o que eu tinha que falar?
1: Já, amém.
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0: Ô, Leão, você sabe, eu não sei se você sabe, se você conhece, essa história aí do Paulinho da Costa, que é percussionista. Você sabe quem foi um dos grandes mestres de agogô do Rio de Janeiro na década de 60?
1: Quem?
0: Você não sabe?
1: Não.
0: Não tem a menor ideia.
1: Ah, não, pelo tempo, 1960, ele já deve estar com os seus 90
0: e... Não, 90 não, está com os seus 70, 60 e pouco.
1: Ah, Anderson Ramos, com certeza.
0: Anderson Ramos, parabéns, Anderson. Obrigado pela sua contribuição na música popular.
3: Você sabe que eu sou, e com muito orgulho, de Irajá, rapaz.
0: Olha
3: da
0: aí.
3: Praça Nossa Senhora da Apresentação, praça do cemitério de Irajá. Joguei muita bola ali na minha infância. Eu sou de Irajá. Olha que orgulho, né, meu amigo?
0: Que beleza, que beleza. E tocava
3: gogô,
0: que é uma barbaridade.
3: Ah, isso aí é com você. Isso aí é com você.
0: Ensinou pro Tim Maia a tocar gogô.
3: Tem lá no meu Instagram, repórter Anderson Ramos. Vai lá e procura. Ah. Olha,
0: trânsito. É uma já. Isso aqui vai todo mundo pra rua com esse jabá. Olha,
3: trânsito tá complicado, hein? Atenção, você motorista, segue em direção à Zona Sul. Evite a linha vermelha. Tá tudo parado por conta de um acidente envolvendo vários carros no trecho de São Cristóvão. E também teve acidente no Rebouças. Falei agora há pouco que foi no sentido centro. Foi não, hein? Foi no sentido Zona Sul, envolvendo três carros, três motos, um carro. Olha, situação muito complicada nesse corredor da linha vermelha, elevado Paulo de Fronteira e Rebouças. Grande engarrafamento, viu? Evite o Rebouças nesse exato momento, utilizando o túnel Santa Bárbara, a tempo do Flamengo. Tem melhores condições nesse caminho. Atenção, hein? O trânsito apresenta retenções também da linha vermelha na altura de Cordovil, mas é no sentido Baixada. Outro acidente envolvendo utilitário e carro de passeio. 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Eu volto já já. Ok, Janote?
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0: 9 horas 11 minutos. E aí, Theo, bom dia.
5: Bom dia, Gianotti. Muito bom dia a todos. E hoje o nosso papo é sobre Copa do Brasil, pois estamos conhecendo os primeiros classificados para a fase de oitavas de final. Ontem à noite, o Vasco da Gama recebeu o Paysandu em São Januário, podendo perder por até um gol de diferença para se classificar. No entanto, o Cruz Maltino foi lá, fez a sua parte e acabou empatando em 2-2. O time chegou a abrir 2-0, mas ainda no primeiro tempo sofreu 2 gols rapidamente, mas nada que tenha atrapalhado os planos de classificação. Já hoje, no fim da tarde, às 6 horas, o Botafogo vai visitar a Chapecoense em Chapecó com uma vantagem um pouco mais apertada. O Alvinegro venceu por apenas 1-0 na ida no Nilton Santos e joga por um empate para chegar à próxima fase. Para o duelo, o técnico português Franklin Carvalho terá alguns desfalques, como o atacante Matheus Martins, que sofreu um estiramento muscular, além de Ferrarese, Matheus Ponte e Nathan Fernandes. Entre os titulares, devemos ver o jovem panameño Kadir no ataque, ganhando minutos ao lado de Arthur Cabral. E por enquanto, foi isso, Gianotti. Mais tarde eu tô de volta no Hora do Blush.
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1: Nova Paradiso, 9 horas 22 minutos. E o Rock in Rio 2026 anunciou mais atrações do festival. 21 Pilots e Zara Larsson se apresentam no dia 13 de setembro, domingo. A banda será headliner do palco Mundo. Já a cantora faz o show no palco Sunset. Rock in Rio 2026 será realizado dias 4, 5, 6, 7, 11, 12 e 13 de setembro na cidade do Rock, Parque Olímpico Barra da Tijuca. Entre os nomes já confirmados estão Foo Fighters, Avenged Sevenfold, Elton John, Stray Kids, Maroon 5, Demi Lovato, Gilberto Gil, J Balvin, Alok, Sepultura, Bring Me The Horizon e Rise Against. E outros mais que virão ainda. E tal qual o refrão do hino composto por Edson Conceição e Aloysio Silva, eternizado na voz de Alcione, não deixa o samba morrer. Tiaguinho está empenhado em levar a história do samba para mais pessoas. Com o documentário Raízes, o cantor viajou até Angola para mostrar o passado e o caminho do gênero musical que é a identidade do Brasil. O projeto investiga o semba, ritmo angolano que está na origem do samba. Com depoimentos de grandes nomes da música brasileira, como Péricles, Leci Brandão, Evandro Ockham e Jorge Aragão, além de artistas angolanos, o documentário celebra essa troca entre culturas irmãs. Vamos lá, o Lion, bora.
2: Simbora de ok, ok, solta.
1: Ok, ok.
2: Ó, Gerard Piquet, né, de 39 anos, tumultuou as redes sociais após postar as suas...
1: Quem?
2: O Piquet lá, o ex da Shakira, jogador.
1: Ah, sim.
2: É, postou, né, suas previsões para a Copa do Mundo, né, desse ano.
1: Ah, ele virou um polvo
2: Você vê como é que ele é, né? E segundo, né, inclusive, ele tá odiando ser taxado de ex-marido da Shakira. Então, já que ele não gostou, segundo o ex-marido da Shakira, a seleção do Brasil será uma decepção na competição, enquanto a surpresa será Marrocos e a final, né, séria entre Espanha e França.
1: Peraí, deixa eu anotar para depois a gente encarnar. Qual é? Marrocos?
2: Cadê? Marrocos. Enquanto a surpresa será Marrocos e a final séria entre Espanha e França.
1: Espanha e França. Tá bom. Espanha e França. Muito bem.
2: A opinião do ex-jogador, né, veio após, inclusive, Shakira lançar a prévia da sua música.

não importa quantas pancadas você dê nessa vida. O que importa é quantas você vai levar e como você vai conseguir se levantar. Adoro isso, é a filosofia do Rock Balboa. É assim a vida, é ou não é? Essa música aí do Rock 3 foi o Survivor, Eye of the Tiger. Ah, fala do rock, sabe, Leão? Fala do rock, a gente aqui nessa luta diária, como os nossos ouvintes. Aí tem que botar essa música pra motivar, peraí. Ah, todos nós lutadores. Essa música é pra você que tá no metrô. Pra você que tá fazendo cascadura centro da cidade, no ônibus. Pra você que tá em alguma fila aí, pra pedir alguma coisa, pra pagar algum documento. Pra você que tá esperando as medidas do governo pra sacar.

0: O seu FGTS. Não tem jeito, mas nós não vamos cair. Siga a filosofia do Rock Balboa. Desculpa a catarse, desculpe a catarse, desculpe. Acompanhando a gente, Elaine Damiana, Marcelo Pereira, Fernando Nunes, Elizabeth Almeida. Beijo, gente, boa quinta-feira, sorteio.
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0: Antes de chamar o Anderson, ô Leão, eu não sei se você sabia. Você sabe quem foi sparring do Rock Balboa? Você sabe quem foi?
3: Olha, pelo modelito, acho que Anderson Ramos.
0: Cara, o Anderson lutava muito bom. E o Rock Balboa aprendeu antes de vencer o Apolo, de empatar com o Apolo na primeira luta, com o Anderson Ramos, que era conhecido na área dele ali no Complexo do Lins como o Rei do Jab. É ou não é, Anderson?
4: Você me desestabiliza, rapaz. Eu nunca fui lutador, rapaz. Eu já apanhei muito, rapaz, mas do Rock não, rapaz.
0: Vamos nessa.
4: Posso falar do trânsito,
0: Geraldo? Pode, vai lá.
4: Obrigado. Olha, o trânsito apresenta lentidão, tem problemas no gasômetro, teve uma batida agora há pouco na altura do Ito, em direção à Avenida Francisco Bicalho, refletindo diretamente na ponte Rio-Niterói, em direção ao Rio de Janeiro. O motorista perde tempo e vai encontrando retenções. Quem se desloca nesse exato momento pela linha vermelha vai encontrando o trânsito completamente engarrafado por conta de um acidente do elevado Rufino Pizarro, ali no trecho de São Cristóvão, e na chegada ao Paulo de Fronten, por conta de uma batida no Rebouças, em direção São Alagoa. Tá tudo parado, um grande engarrafamento, viu? Motorista que segue em direção ao centro da cidade deve utilizar a Avenida Brasil ou as vias internas da Leopoldina em direção a Leopoldo Bulhões, que tem boa movimentação. 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Eu volto já já, ok, Janote?
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0: 9h34, Gradilone, bom dia.
9: Bom dia, Janote. Bom dia, ouvintes da Nova Paradiso. Olha aí, Janote. A quinta-feira deverá ser pautada pela incerteza dos investidores com relação ao cenário brasileiro. Na quarta-feira, houve uma forte volatilidade no mercado devido à divulgação de áudios mostrando uma ligação entre o senador Flávio Bolsonaro e Daniel Vorcaro, presidente do Banco Master, que foi liquidado pelo Banco Central em novembro do ano passado. Apesar de a eleição ainda não estar oficialmente em trânsito, Janote, as candidaturas ainda não estão confirmadas, Flávio Bolsonaro é considerado o principal pré-candidato de oposição ao governo federal. Alguém com uma plataforma que agrada os investidores. uma eventual ligação com Vorcaro pode prejudicar eleitoralmente Bolsonaro, o que é algo que o mercado não gostou. Por isso, na quarta-feira, a bolsa caiu quase 2% e o dólar subiu 2,3%. Nesta quinta-feira, o dólar está retrocedendo um pouco, está caindo 0,4% na abertura, a R$ 4,989, e o euro está estável. É isso aí, meu caro. Um bom dia para você e para os ouvintes da Nova Paradiso. Até amanhã.
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1: Essa é a nova Paradiso, 9 horas 42 minutos. O encontro histórico entre Xi Jinping e Donald Trump no dia de hoje também foi marcado pela presença de bilionários da tecnologia. Nomes como Tim Cook, CEO da Apple, Elon Musk, dono do X e da Tesla, e Jensen Huang, CEO da Nvidia, marcaram presença. A Meta, dona de Facebook, Instagram, WhatsApp, enviou Gina Powell, vice-presidente executiva e vice-presidente do Conselho de Administração da empresa. Ela, inclusive, já foi assessora de Donald Trump.
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1: 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Como é que fica o tempo aí, Leão? Diga.
3: Olha, segundo o Sistema Alerta Rio, para hoje, quinta-feira, o tempo na cidade do Rio será influenciado por uma região de baixa pressão. Haverá nebulosidade variada e não há previsão de chuva. Os ventos estarão fracos a moderados e as temperaturas vão permanecer estáveis, com mínima prevista. Né? O dia de hoje começou friozinho ali com 17 graus e a máxima de hoje com 30 graus. Calorzão aqui no Rio de Janeiro, calor e vai ficar quente também na noite do Dance Bem que você falou. E pro povo já tá no clima, como é que faz, Gigi?
1: Ah, faz assim, ó. Ah, essa é daquelas, né? Você escuta na pista de dança, você bota os sapatos de volta, faz uma massagem no joanete e vai-se embora, filho.

0: sucesso atrás do outro. Paralamas do Sucesso, Alagados. 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Essa é a Nova Paradiso 954. Estamos de volta com a nossa interativa de hoje. Passageiros dividiram opiniões sobre a proibição de pagamento em dinheiro nos ônibus municipais do Rio, após o anúncio feito pela Prefeitura na terça-feira. A medida está prevista para começar no dia 30 de maio agora, data em que só serão aceitos nos ônibus cartões como Jaé e RioCard no pagamento da passagem. Dinheiro não. Mesmo antes da mudança entrar em vigor, claro que a medida divide opiniões e a gente colocou para jogo aqui na interativa. Você concorda ou não com essa história aí? Quais os prós e contras na tua opinião?
1: Bom dia, Janote. Bom dia, Leão. Aqui é Elias, motorista 239. Bom, pra gente que somos motoristas, vai facilitar. Não temos mais que dar troco dirigindo, né? Mas vai complicar, cara. Quem vem da Baixada Fluminense pra cá, igual a minha linha aqui, passa em frente ao presídio, muita gente vai lá visitar. Aí não sabe. Isso vai complicar tudo, isso vai dar muita dor de cabeça pra gente, entendeu? Ah, eu não tenho nada, só tenho dinheiro. E aí, que...
2: Bom dia, Janote. Aqui é a Mari de Niterói. É, conta a enquete aí. Seria legal se funcionar. Vai ser ótimo, né? A gente tem que tacar tudo na moedinha, recebendo troco em moedinha. Agiliza bastante a vida do motorista, né? Que é motorista e cobrador. Que faz duas funções ao mesmo tempo. Então, isso aí seria ótimo.
3: Bom dia, amigos da Nova Paradiso. Absurdo. Eu sou daqui de Teresópolis, meu cartão só vale aqui na minha cidade. E então, como é que eu vou fazer se eu for no Rio? Eu vou ter que andar de Uber, de táxi, que eu tenho pavor, não gosto, prefiro andar de ônibus, primeiro porque é mais barato. Então, como é que fica essa situação de quem não mora no Rio?
4: Aqui é Rogério de Anchieta e eu sou contrário à utilização de apenas uma forma de pagamento nos ônibus. Acredito que daqui a mais um tempo esse seja o futuro, mas para implantar forçadamente nesse momento, não.
0: Muito obrigado pela participação de todo mundo na interativa de hoje. Valeu mesmo. Tema polêmico hoje, tema da nossa cidade, do nosso cotidiano. Enfim, amanhã tem mais. 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Obrigado pela tua participação. Valeu. Daqui a pouco a equipe de promoção entra em contato com você. Rogério Santana. Eu encerro o programa de hoje com Roberto Chiniachique. Ele diz o seguinte: a pessoa que comete erros e não consegue assumi-los e mudar de atitude faz de sua vida um campo de batalha. Bom dia, Rio. Bom dia, Brasil.
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0: 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Valeu, gente bonita, beijo. Eu sou Sérgio Janotti, volto amanhã às 7h30 da manhã com as informações que você precisa, nosso bom humor matinal, nossa pitada de limãozinho, nossa pitada de acidez e muita música boa aqui no Redação. Valeu, senhor Zé Costa já por aqui, tchau, tchau, Leão, valeu. Olha,
6: beijo.
0: Bom dia. Eu queria me desculpar com vocês, ontem eu fui um pouco rude. Eu sei, vocês fazem muita bagunça aqui no final do programa, mas tudo bem, eu fui um pouco rude, então eu queria agradecer a vocês trazendo esse cupcake de picles que eu fiz, é um cupcake de pepino.
6: Pode abrir.
0: Desembrulha, ótimo. Prova aí, vê se vocês gostam.
6: Olha,
0: não é pepino, não, é picles, tá?
6: É uma delícia.
0: É.
7: A minha tosse
6: gostou? Bom, bom.
0: Negócio. Olha aí.
6: Bom demais. E eu trouxe também pro Sérgio Leão um açaí com morango.
0: Um açaí, ele não tá bem
6: ele
0: hoje,
6: gosta,
0: desde de manhã.
6: Ele gosta, açaí com morango, faz muito bem pra ele.
0: Inclusive, passei numa loja de vinho que tem aqui no
7: tchau.
0: No Bossa Nova.
7: Um beijo, e, obrigado, Zé Costa, até as duas da tarde.
0: Você levantou.
7: Zé Costa, até as duas da tarde.
6: Não adianta quem fez o microfone ele, não adianta nada.
7: eu vou ficar falando até ele vai desistir. Escatologia tem limite.
0: Não é escatologia, você
7: duas
0: falou.
7: Duas da tarde, Zé
0: Costa. É porque,
7: Costa,
0: Zé Costa, um fica quieto. Vou tirar teu microfone, pronto. É porque eu fui na loja de vinhos aqui em cima e sugeri a ele que eu podia pegar com as meninas ali uma rolha.
6: Sim, acho legal.
0: Porque ele não tá bem desde de manhã. Inclusive, tive que tirar o microfone dele porque o estômago ronca. É um negócio
7: terrível. Meu Deus do céu.
8: Zé Costa, até as duas.
6: Acabou com a minha audiência a partir de agora.
0: O açaí que ele tomou. Olha, chega a estar verde o menino.
9: 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É só um instantinho e a gente volta já.
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5: O programa cultural Série Música de Câmara, que promove recitais de pequeno formato na Sala Cecília Meirelles, apresenta o violonista Fábio Zanon no dia 15 de maio, sexta-feira, às 7 da noite. No repertório, um recital dedicado a diferentes tradições para violão. O programa reúne obras de Johann Sebastian Bach, Hector Angulo, Léo Brauer e Federico Moreno Torroba, além de Valsa da Vida, de Paulinho da Viola, em um show que revela o violão em diferentes estilos em apresentação solo. O evento acontece na Sala Cecília Meirelles, localizada no Largo da Lapa, número 47, Centro do Rio. A classificação indicativa do espetáculo é livre para todos os públicos. Os ingressos custam a partir de R$20 e já podem ser adquiridos no site da funarge.eleventickets.com.
9: Bom dia pra você que tá aí curtindo a Nova Paradiso, no rádio em 89,5 ou no aplicativo com seu fonezinho no ouvido.
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9: Eu sou o Zé Costa, tô chegando para ficar com você até as 2 da tarde, nessa quinta-feira, dia 14 de maio. São 10 horas e 6 minutos. E eu começo assim, ó, já animado, com a Ha!

Monday Morning com The Bowl Choice foi um sucesso estrondoso na época. E se é sucesso, você ouve aqui na Nova Paradiso. 10 e 18, é o Barramalho com Zé Ramalho. Ao vivo cantando Chão de Giz. É bonito demais.

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0: Trilha sonora da novela Um Sonho a Mais, no ano de 1985. Agora 10h30, na Nova Paradiso tem informação.
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0: Trânsito direto do Centro de Operações da Prefeitura do Rio. Quem chega é ele, Anderson Ramos. Muito bom dia.
2: Bom dia para você também, Zé Costa. Muito bom dia para todo mundo sintonizado aqui na Nova Paradiso. Olha, o trânsito continua bastante complicado na chegada ao centro da cidade pela linha vermelha. Um acidente interditou parte da pista na altura de São Cristóvão, na pista em direção ao centro, e o motorista vai encontrando um grande engarrafamento na linha vermelha Avenida Brasil, optando pela pista central de descida. É uma melhor opção, viu? Foi liberado o acidente no túnel Rebouças em direção à Lagoa. Tendência que melhora a situação.

0: 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Volto já.
1: Ok, daqui a pouco mais informação.
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6: Existe um lugar que é a capital do montanhismo. Eu estou falando de Teresópolis, que encanta pela beleza das suas paisagens naturais e pelo clima ameno. Situada no coração da Serra dos Órgãos, a cidade oferece aventuras em meio à natureza, trilhas deslumbrantes e vistas panorâmicas de tirar o fôlego. Reconhecida como um dos principais destinos para os amantes de esporte ao ar livre, Teresópolis combina a grandiosidade das suas montanhas com sua rica cultura local, onde o charme dos seus cafés, pousadas e hospitalidade dos moradores fazem de cada visita uma experiência inesquecível. Para mais informações, no @TatianaD'Angelo com dois L's.

Rod Stewart, você ouve na Nova Paradiso. E faltando 11 minutos para as 11, quem chega é ela. Maria Bethânia.

0: Sucessaço nos anos 80, banda Cool and the Gang com Joanna na Nova Paradiso. E também tem informação do trânsito.
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0: Com ele, Anderson Ramos está de volta.
2: Pois é, Costa, tô de volta. De olho no Rio, contando tudo aqui na Nova Paradiso. Melhorou bastante a movimentação pelo Rebouças depois de um acidente que interditou parte da pista em direção à Zona Sul. O trânsito ainda segue lento no trecho final da linha vermelha, reflexo de um acidente que teve mais cedo no trecho de São Cristóvão em direção ao centro da cidade. Quem segue em direção ao centro, saindo da Ilha do Governador, Baixada Fluminense, Avenida Brasil, é uma opção. 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
0: Muito bem, daqui a pouco mais.
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0: A cidade do Rio começou ontem uma nova etapa da vacinação contra a Covid-19. A dose atualizada, que protege contra a variante LP8.1, já está disponível para idosos com 70 anos ou mais e gestantes nas clínicas da família e centros municipais de saúde da capital. Segundo a Secretaria Municipal de Saúde, a campanha será ampliada gradualmente para outros públicos, de acordo com a chegada de novas remessas enviadas pelo Ministério da Saúde. Já as crianças entre 6 meses e 5 anos seguem recebendo a versão atualizada da vacina no calendário de rotina. A Unidos de Vila Isabel anunciou o enredo que levará para Sapucaí no ano que vem. A escola vai apresentar Torto Arado, sobre a terra há de viver sempre o mais forte. Enredo inspirado no livro Torto Arado, do escritor Itamar Vieira Júnior. O desfile será desenvolvido pelos carnavalescos Gabriel Haddad e Leonardo Bora, em parceria com o pesquisador Vinícius Natal. A proposta é transformar o universo do romance em uma narrativa carnavalesca centrada na luta quilombola e no jaré, religião de matriz africana tradicional da Chapada Diamantina, que nunca foi tema de um desfile na Sapucaí. Tá aí, boa sorte para Unidos de Vila Isabel.
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0: Sem escalas começando, é um sucesso atrás do outro, sem intervalos, até o final da hora direto. 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E o Sem Escalas começa assim, ó, com Simply Red for Your Babies. São 11h07, bom dia, ótima quinta-feira para você.

No Promises com Ice House na Nova Paradiso. Agora são 11h19, Marisa Monte no Sem Escalas, um sucesso atrás do outro, sem intervalos.

Paralamas do Sucesso Me Liga, da trilha sonora da novela Um Sonho a Mais, do ano de 1985. Clássico de novela que você ouve na Nova Paradiso. 11:31.

Maxi Priest. A gente já ouviu também Paralamas do Sucesso, teve U2, Marisa Monte, Ice House, teve Frejá, abrimos com Simply Red e a gente está só na metade dos 100 escalas da Nova Paradiso. É um sucesso atrás do outro até o final dessa hora. 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A gente segue no 100 escalas, 11 horas e 37 minutos, com Jorge Versilo. Ela une todas as coisas.

tá ali na Nova Paradiso Saúde. Agora faltando 12 minutos pro meio-dia. Eric Clapton, Tears in Heaven.

0: Susan Vega Luca na Nova Paradiso, encerrando o Sem Escalas.
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0: Aí sim, porque a gente começou às 11 horas, terminou agora o Sem Escalas. Você curtiu um sucesso atrás do outro sem intervalos. E na promoção estava valendo um par de ingressos para o Museu do Amanhã, com a exposição do Cosmos a Nós. Quem está levando esse par de ingressos é Sandra Pinheiro. Final do telefone 5543. Sandra Pinheiro, final 5543, vai receber mensagem da nossa equipe de promoção explicando aí sobre a utilização desses ingressos. Valeu, Sandra! E quem não ganhou, daqui a pouco tem mais promoção por aqui.
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0: Mais informação do trânsito é com você de novo, Anderson Ramos.
4: Pois é, Costa, tudo de volta. Tem uma obra no trecho final da Voluntários da Pátria, já chegando à Praia de Botafogo. O motorista vai encontrando o trânsito um pouco mais intenso. A Mena Barreto, Visconde Silva, tem melhores condições, apesar do trânsito um pouco mais intenso na chegada Professor Álvaro Rodrigues em direção à Praia de Botafogo. A São Clemente melhorou bastante a movimentação no trecho entre a Praia de Botafogo e a chegada Dona Mariana. A partir da Rua da Matriz, aí tem retenções na chegada ao Largo dos Leões em direção ao Túnel Rebouças. 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
0: Valeu!
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0: O Vasco garantiu classificação para as oitavas de final da Copa do Brasil após empatar em 2-2 com o Paysandu Sport Clube na noite de ontem em São Januário. Como havia vencido o jogo de ida por 2-0 no Mangueirão, o time carioca avançou no placar agregado, mesmo após permitir a reação da equipe paraense na etapa final. Já Vitória e Flamengo se enfrentam hoje às 9:30 da noite pelo jogo de volta da quinta fase da Copa do Brasil. A partida acontece lá no Barradão, em Salvador, e vale vaga para as oitavas de final. No jogo de ida aqui no Maracanã, o Flamengo venceu por 2-1, com gols de Everton Araújo e Pedro. Assim, um empate fora de casa hoje garante a classificação ao rubro-negro carioca. Já um triunfo do Vitória por um gol de diferença leva a decisão para os pênaltis. Inclusive, a torcida do Vitória está acreditando. Já esgotou os ingressos para a partida de hoje.
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18: Marca que funciona bem no restaurante é vista de forma negativa quando entrega na casa do cliente. Porque na última milha, quem está controlando não é você. É alguém que não conhece o que você construiu. O entregador pega a comida e muitas vezes não tem a orientação devida e não cuida da maior preciosidade de quem está comprando algo. E quando atrasa? Ou entrega no outro lugar? Quando o delivery chega, o cliente tem a percepção de que a marca não liga, que qualidade não importa para você. Nos Estados Unidos, marca grande não deixa isso acontecer. Ou faz entrega própria ou capacita o parceiro a entender sobre a marca, sobre a cultura. Não é só motorista pegando no ponto A e deixando no ponto B. É alguém que está entregando aquela promessa que a marca criou. Aqui no Brasil, ainda tem marca achando que delivery é só custo operacional, coisa de terceirizado. E aí perde cliente todo dia, porque o cuidado de meses morre em 3 minutos na porta. Sua marca no ponto de venda é perfeita. Na porta do cliente, não pode ser um desastre. Mude algo agora. Quer aprofundar sobre esse tema? Conheça o meu programa de mentoria individual em ojuliomonteiro.com.
0: Boa tarde para você nessa quinta-feira, dia 14 de maio, agora 12:08. E eu, Zé Costa, continuo com você até as 14h.
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0: Abrindo a tarde com Duran Duran, Matter of Feeling.

Laid back sunshine reggae. Nova Paradiso, meio-dia 19. Ricardo Bacelar com Flávio Venturini.

0: Verônica Sabino demais. Trilha sonora da novela Selva de Pedra, de 1986. E você quer mais?
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8: Olá, querido ouvinte, você sabia que alguns chás podem auxiliar na eliminação da gordura no fígado? O chá verde é rico em antioxidantes que ajudam a proteger o fígado e promovem a queima de gordura. O chá de cúrcuma é conhecido por suas propriedades anti-inflamatórias, que podem reduzir a inflamação no fígado e melhorar a função hepática. Já o chá de hibisco é conhecido por suas propriedades diuréticas, que podem ajudar na eliminação de toxinas do corpo. Para melhores resultados, consulte um médico ou nutricionista antes de iniciar qualquer tratamento. Se quiser mais dicas de saúde, siga agora mesmo o meu canal do YouTube, Doutor João. Te vejo lá e até a próxima!

0: sucesso de Desré. Antes a gente ouviu Beto Guedes, Amor de Índio. É a Nova Paradiso. É um sucesso atrás do outro, agora faltando 14 para uma.
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0: 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Esse é o Pepeu Gomes na Nova Paradiso, antes Santana Hold On. Um sucesso atrás do outro, 24 horas por dia. Assim é a Nova Paradiso.
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0: A Justiça Federal concedeu habeas corpus e determinou a soltura de Marlon Brandon Coelho Couto da Silva, o MC Pose do Rodo. Ele foi preso na investigação da Operação Narcofluxo, que apura um suposto esquema bilionário de lavagem de dinheiro ligado a bets ilegais, rifas clandestinas e tráfico internacional de drogas. A decisão, assinada pela desembargadora Luíse Vilela Leite Filgueiras, revoga a prisão preventiva do cantor, mas impõe medidas cautelares, como a entrega do passaporte. A Polícia Federal prendeu hoje Henrique Vorcaro, pai de Daniel Vorcaro, dono do Banco Master, em Belo Horizonte, durante nova fase da Operação Compliance Zero, que investiga fraudes financeiras ligadas ao Master. Nesta sexta fase da operação, o objetivo é aprofundar as investigações sobre suspeitos de integrar uma organização criminosa acusada de praticar intimidação, coerção, obtenção de informações sigilosas e invasão de dispositivos de informática.
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11: 1h04 e a gente parte para mais um Sem Escalas na Nova Paradiso. É um sucesso atrás do outro de agora até o final dessa hora. E com promoção, promoção para ingressos para o Teatro Municipal, que legal. 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Programaço chique e elegante no Teatro Municipal, aquele prédio maravilhoso que, se você não conhece, precisa conhecer, hein? Tenho aqui então um par de ingressos e para você concorrer é só mandar nome completo pra gente pelo WhatsApp 998951895. Manda aí o seu nome completo e você concorre. O resultado vem no final da hora, no final do Sem Escalas, que começa agora com Whitney Houston, How Will I Know. Boa tarde para você, ótima quinta-feira.

Sandra Sá, Retratos e Canções, trilha sonora da novela O Outro, no ano de 1987. 1:30, a gente ouve Lisa Stansfield.

Lisa Stansfield, The Real Thing. Na Nova Paradiso, no Sem Escalas, que continua rolando até o final da hora, trazendo para você um sucesso atrás do outro, sem intervalos. E a promoção continua valendo, dá tempo ainda de você se inscrever. 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Manda o seu nome completo para a gente aqui no nosso WhatsApp e você vai concorrer a esse par de ingressos. O WhatsApp da Nova Paradiso é o 99895-1895. Manda aí. 1h35 a gente continua no Sem Escalas. A Cor do Som, beleza pura?

Paralamas do sucesso lá do início da carreira. Óculos. Na Nova Paradiso, no 100 escalas. Faltando 13 minutos para as duas, Chris de Burgh.

0: Jennifer Lopez com You Belong to Me, sucesso da Kelly Simon. Tá encerrando sem escalas com essa aí.
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0: Resultado da promoção nesse 100 escalas, um par de ingressos para o Balé em Dois Atos, dia 23 desse mês de maio, no Teatro Municipal. Quem leva o par de ingressos é o Felipe Barbosa Pinho. Felipe Barbosa Pinho. Final do telefone é 6492. Felipe, fica de olho aí no WhatsApp que você vai receber mensagem da nossa equipe de promoção com mais detalhes sobre os ingressos que você acaba de ganhar.
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0: O percussionista Paulinho da Costa recebeu na tarde de ontem sua estrela na calçada da fama de Hollywood em Los Angeles, nos Estados Unidos, tornando-se a primeira pessoa nascida no Brasil a ter essa homenagem. Paulinho fez questão de dizer aos brasileiros: não é só minha, é nossa. Paulinho da Costa participou de gravações de centenas dos artistas mais famosos do mundo desde os anos 1970, como Madonna, Michael Jackson, Elton John, Miles Davis, Stevie Wonder, Earth, Wind & Fire e tantos outros. Paulinho é carioca, nascido em Irajá, flamenguista e portelense. Entre os anos 60 e 70, começou a se apresentar profissionalmente no Brasil. Depois, Paulinho fez apresentações com a banda de Sérgio Mendes e foi trabalhar com o músico nos Estados Unidos. E por lá, ele se radicou. Parabéns aí pro Paulinho da Costa. O Rock in Rio 2026 anunciou mais atrações do festival. 21 Pilots e Zara Larsson se apresentam no dia 13 de setembro, domingo. A banda no palco Mundo e a cantora no palco Sunset. O Rock in Rio 2026 será realizado nos dias 4, 5, 6, 7, 11, 12 e 13 de setembro, na Cidade do Rock, no Parque Olímpico, na Barra. Entre os nomes já confirmados estão Foo Fighters, Elton John, Stray Kids, Maroon 5, Demi Lovato, Gilberto Gil, Alok, Sepultura e muitos outros. Patrícia Cunha já comprou vários ingressos.
5: Eu quero ganhar o meu ingresso. Um locutor que fala que vai comprar um ingresso pro Rock in Rio.
0: É, a gente é mal acostumado.
5: Muito mal acostumado. Vou continuar sendo mal
0: acostumada. Mas essa vida vai acabar.
5: Já tá acabando.
0: É verdade, antigamente era bom.
5: Nossa, era.
0: Ah, abraço aí, organizadores do Rock in Rio.
5: Vambora!
0: Vamos nessa, eu volto amanhã, 10 da manhã. Patrícia Cunha com você de agora até às 6 da tarde, nessa quinta-feira. Beijo, Patrícia.
5: Beijo,
0: valeu, bom trabalho. Até amanhã, gente. Fiquem com Deus.
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5: Ótima quinta-feira para você que está aqui na Nova Paradiso em 89,5. Sou Patrícia Cunha. A partir de agora te acompanho. Até seis.
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5: Abra essa hora ao som de Phil Collins, Everyday.

tinha suspirado, tinha beijado o papel devotamente. Era a primeira vez que lhe escreviam aquelas sentimentalidades, e o seu orgulho dilatava-se ao calor amoroso que saía delas, como um corpo ressequido que se estira num banho tépido. Sentia um acréscimo de estima por si mesma e parecia-lhe que entrava, enfim, numa existência superiormente interessante, onde cada hora tinha o seu encanto diferente.

muito tocada nas pistas de dança nos anos 80, Love Times Love com George Benson. Nova Paradiso, 2:18. Biafra.

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0: Você curtindo Laura Branigan com Self Control. Nova Paradiso, 2h54.
1: Aqui é Paulo Miklos e essa é a minha releitura de O Sal da Terra, que você ouve aqui na Nova Paradiso 89,5.

0: Releitura de O Sal da Terra, na voz de Paulo Miklos.
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0: Atenção, você motorista, como é que tá o trânsito neste momento? A gente vai pro Centro de Operações. Sérgio Leão tem informações sobre o trânsito. Oi, Sérgio, boa tarde.
2: É isso, Paty. Boa tarde para você e pros ouvintes ligados aqui na Nova Paradiso. Paty, destacando a situação ali pela Ayrton Senna, motorista que tá no sentido Orla. Dificuldades, trânsito intenso na altura da Gardenia Azul, mas boas condições no restante da via. Quem tá no sentido Linha Amarela encontra dificuldades também ali na altura do Via Parque na tarde desta quinta-feira. 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E eu volto já já com mais do trânsito aqui na Nova Paradiso.
0: Combinado, Paty. Sérgio.
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0: A partir de 30 de maio, Rio de Janeiro eliminará o uso de dinheiro nos ônibus municipais, aceitando apenas o cartão já é para pagamento. O prefeito Eduardo Cavalieri e o secretário de Transportes, Jorge Arraes, destacam que a medida visa aumentar a segurança e eficiência já testada na linha 634. Apenas 9,2% dos passageiros ainda usam dinheiro. E a transição busca reduzir fraudes e melhorar o serviço. Rubem Medina, ex-deputado federal e empresário, faleceu aos 83 anos. Com carreira política iniciada em 1967, Medina foi eleito pela Guanabara e exerceu 9 mandatos, vivenciando marcos históricos do Brasil. Formado em economia, ele também atuou no setor de entretenimento. Seu irmão, Roberto Medina, destacou sua paixão pelo Rio de Janeiro. O velório será restrito à família.
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13: Ótima tarde de quinta-feira. Você está na Nova Paradiso em 89,5. A partir de agora, vai curtir aquela sequência. Uma hora de música, um sucesso atrás do outro. Tá na minha companhia, sou Patrícia Cunha. Vou te acompanhar até as 6 da tarde. Que tal participar agora comigo através do nosso WhatsApp? 2199-895-1895. Para você concorrer a 2 convites para os cinemas da rede UCI. Vou repetir o nosso WhatsApp. 2199-895-1895. Nossa viagem vai começar e é lá nos anos 90. George Michael, Freedom.

Você curtindo o Sem Escalas, uma hora de música pra vocês, foi Rod Stewart. Nova Paradiso 3 e 18, Legião Urbana.

Jardins da Babilônia, Rita Lee, você curtindo aqui na Nova Paradiso em 89,5. Tá curtindo Sem Escalas, é um sucesso atrás do outro em uma hora de música. Também pode participar agora para concorrer a 2 convites para os cinemas da rede UCI. Como é que faz para concorrer? Envie o seu nome completo para o nosso WhatsApp, que é o 2199-895-1895, que já já sai o resultado. Mariah Carey.

0: a gente encerra o Sem Escalas ao som da banda norueguesa Ahá. Você curtindo um sucesso atrás do outro em uma hora de música. E você que participou, fica atento. Quem vai levar dois convites para curtir um cineminha da rede UCI por conta da Nova Paradiso é o Marcelo dos Santos Pereira, final de telefone 6049. Marcelo dos Santos Pereira. Fique atento aí ao seu WhatsApp, tá bom, Marcelo? Nossa produção vai entrar em contato e vai te passar todas as coordenadas. Curta e divirta-se bastante.
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0: Atenção, você motorista, como é que tá o trânsito neste momento? Quinta-feira, 3h59, a gente volta pro Centro de Operações, Sérgio Leão tem atualizações. Oi, Sérgio, é com você.
4: Tô por aqui, tô de volta, Paty. Assim, bora destacar a situação ali por Copacabana, o motorista encontra uma ligeira lentidão ali pela Atlântica, indo em direção ao Leme, na altura do posto 5, o mesmo cenário ali pela Princesa Isabel e boas condições pela Nossa Senhora de Copacabana, somente uma ligeira lentidão ali na altura da Santa Clara e da Praça do Lido. 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E eu volto já já com mais do Trânsito Paty aqui na Nova Paradiso.
0: Até já, Sérgio.
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0: A Comissão de Transportes da Alerj pretende notificar a Prefeitura do Rio sobre o fim do pagamento em dinheiro nos ônibus municipais após aumento de reclamações. O deputado Dionísio Lins aponta que a medida infringe a lei de contravenções penais e destaca o impacto social da bilhetagem eletrônica. A prefeitura alega que a mudança visa maior controle e segurança, permitindo recarga de cartões com dinheiro em locais credenciados. A digitalização afeta empregos com milhares de cobradores já dispensados. A Prefeitura do Rio implementou novas motofaixas nos bairros da Gávea e Lagoa, conforme decreto do prefeito Eduardo Cavalieri. Essas faixas, destacadas em azul, visam melhorar a segurança dos motociclistas e organizar o tráfego. Localizadas em vias como Autoestrada Engenheiro Fernando McDowell e a Avenida Epitácio Pessoa, elas têm limite de velocidade de 60 km por hora. A medida segue o modelo da faixa azul de São Paulo.
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20: Fala galera, Pedro Gueverini na área, passando aqui para lembrar que hoje tem Jornal dos Esportes no ar, às 7h30 da noite, na Nova Paradiso. Vamos falar tudo sobre o empate do Vasco contra o Paysandu. Que susto, hein? Mas a classificação para as oitavas de final veio. Hoje tem Botafogo e Chapecoense e Flamengo e Vitória. E o Flusão, que já tá classificado, conta as horas para estrear Hulk, que se apresenta oficialmente no sábado. E a seleção, hein? A convocação final tá chegando. Neymar vai ou não? Ninguém mais aguenta esse assunto. Até mais, galera!
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0: Ótima tarde, você está na Nova Paradiso em 89,5. Tá curtindo um sucesso atrás do outro. Eu tô por aqui, sou Patrícia Cunha, te acompanho até às 6.
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0: Clássico dos anos 80, Glory of Love, Peter Cetera.

Legend. Nova Paradiso, 4h19. E a gente segue ao som de Guilherme Arantes, Minúcias.

0: Fábio Júnior, trilha sonora da novela O Amor é Nosso. Isso foi lá em 1981. Você curtindo aqui na Nova Paradiso.
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0: Como é que tá o trânsito neste momento? A gente volta pro centro de operações. Sérgio Leão tem atualizações, não é isso, Sérgio?
2: Tô por aqui, tô de volta, Paty. Assim, bora destacar a situação com o motorista que tá ali pela região de Campo Grande. Estrada do Mendanha tem trânsito lento entre o Oeste Shopping e o Largo Maçonaria, no sentido Estrada da Posse. Em direção à Avenida Brasil, o trânsito apresenta uma ligeira lentidão, porém sem grande dificuldade. Quem tá pela Estrada Rio do Ar também encontra trânsito intenso no sentido Estrada Rio-São Paulo, em direção à Estrada do Monteiro. O trânsito apresenta uma ligeira lentidão. Quem tá pela Avenida Cesário de Melo vai encontrar no sentido Bangu trecho de retenção entre o cemitério de Campo Grande e a rua Aurélio de Figueiredo. 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E eu volto já já com mais do trânsito aqui, Paty.
0: Combinado, Sérgio. Até já.
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9: Olá, querido ouvinte. Você já se perguntou o que acontece com o seu corpo se você comer ovo todo dia? Os ovos são uma excelente fonte de proteínas, vitaminas e minerais essenciais. Consumir ovos diariamente pode ajudar na construção muscular e melhorar a saúde dos olhos devido à luteína e à zeaxantina. E, além disso, fornecer colina, fundamental para o seu cérebro. Além disso, os ovos podem ajudar a controlar o peso, porque não são muito calóricos e saciam bastante. No entanto, é importante consumi-los com moderação e dentro de uma dieta balanceada. Para mais dicas de saúde, siga agora mesmo o meu canal do YouTube, Dr. João. Te vejo lá e até a próxima.

0: White House Family. Já já tem mais por aqui.
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0: Atenção, você motorista, a gente volta para o centro de operações, tem atualizações sobre o trânsito, com o Sérgio Leão. Oi, Sérgio.
2: Na escuta, Paty, se mora destacar a situação ali pela Avenida Pastor Martin Luther King Jr., em direção a Pavuna, o trânsito está lento em Irajá, na altura da Avenida Monsenhor Félix, e há retenções em Rocha Miranda, no acesso à Estrada do Colégio. Quem está no sentido Del Castilho, paciência, dificuldades, trânsito intenso, com retenções entre as estações do metrô de Irajá e Vicente de Carvalho. 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E eu volto já já no Hora do Blush com mais do trânsito. E a gente volta a conversar amanhã, Paty.
0: Combinado, Sérgio. Até amanhã.
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0: A Firjan SESI promove o Dia D da Vacinação em 15 de maio na Tijuca, visando imunizar trabalhadores da indústria. Em parceria com o Conselho Nacional do SESI, Ministério da Saúde e Prefeitura do Rio, a ação oferecerá vacinas contra a gripe, sarampo e tétano. A Conlurb, que completa 51 anos, também participa, reforçando o compromisso com a saúde dos garis. A iniciativa mobiliza 110 empresas e ocorrerá em outras cidades do estado. Pedrinho, presidente do Vasco, avança na venda de 90% da SAF para Marcos Lamáquia, com José Roberto Lamáquia, marido de Leila Pereira, como avalista. O acordo gera tensão política com resistência de parte da diretoria e contestação quanto à cláusula que impede a retomada das ações na justiça. Apesar das divergências, Pedrinho planeja seguir com a assinatura e levar o tema à Assembleia Geral do Clube.
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14: Marca que funciona bem no restaurante é vista de forma negativa quando entrega na casa do cliente. Porque na última milha, quem está controlando não é você. É alguém que não conhece o que você construiu. O entregador pega a comida e muitas vezes não tem a orientação devida e não cuida da maior preciosidade de quem está comprando algo. E quando atrasa? Ou entrega no outro lugar? Quando o delivery chega, o cliente tem a percepção de que a marca não liga, que qualidade não importa para você. Nos Estados Unidos, marca grande não deixa isso acontecer. Ou faz entrega própria ou capacita o parceiro a entender sobre a marca, sobre a cultura. Não é só motorista pegando no ponto A e deixando no ponto B. É alguém que está entregando aquela promessa que a marca criou. Aqui no Brasil, ainda tem marca achando que delivery é só custo operacional, coisa de terceirizado. E aí perde cliente todo dia, porque o cuidado de meses morre em 3 minutos na porta. Sua marca no ponto de venda é perfeita. Na porta do cliente, não pode ser um desastre. Mude algo agora. 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
0: Tá chegando aquela hora boa, 5h08, tá aí finalizando o trabalho, tá curtindo a Nova Paradiso em 89,5. Você que tá em casa, de boa, curtindo a rádio, e tem você que tá no carro. Já salvou na memória do seu radinho a nossa frequência? 89,5. É essa aí que você tá conectado agora? Aperta aí, fica todo dia aqui com a gente, que é um prazer gigante ter você por aqui, tá bom? Eu sou Patrícia Cunha, vou te acompanhar até às 6. Vai ser um sucesso atrás do outro em uma hora de música. Vem comigo que a nossa viagem vai começar lá nos anos 90. Ao som de John Secada.

clássico do rock que marcou ali o início dos anos 80, Santana, Winning. Nova Paradiso, 5h21. E a gente segue ao som de Zizi Posse, A Paz.

acompanhando nesse fim de tarde de quinta-feira aqui na Nova Paradiso. Já já, às 6 da tarde, começa a Hora do Blush e é você, nosso ouvinte, Dani Deusa e Paulinho Coruja, tá bom? Daqui a pouquinho começa às 6, Hora do Blush. Maurício Manieri, bem querer.

nosso amor a gente inventa. Cazuza, aqui no Sem Escalas. Nova Paradiso, 5h47. Isso foi um grande sucesso da década de 80. Paul Young, Every Time You Go Away.

0: Pretinho encerra muito bem o Sem Escalas. Foi um sucesso atrás do outro em uma hora de música. Adoro esse som. Phil Collins. I cannot believe it's true. Dani.
1: Olá.
2: Oi. Eu tô
1: tudo
2: perdida.
1: Bem?
2: Paulinha tá mexendo na luz.
0: Eu adorei. Eu falei assim, tô numa...
2: É da discoteca?
0: Tô numa discoteca.
2: Eu falei, por que essa luz tá piscando? Poltergeist? É Paulinho Coruja mexendo ali, gente.
0: A cara dele.
2: Zoando a gente aqui no estúdio.
0: Eu já tava aqui já, ó. Vou botar de novo a música e vamos seguir, né? Agora.
2: Eu falei, não, Poltergeist, o que que tá acontecendo?
0: Tô indo, hein? Já começa o blush.
2: Eu tô chegando, gente. Vamos lá naquele pique, aquele astral. Hora do blush.
0: Beijo.
2: Das 6 até 7:30, hein?
0: Tchau, gente. Sou Patrícia Cunha. Volto amanhã a partir das 2 da tarde.
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7: Boa noite, meus amigos, e hoje o nosso papo é sobre Copa do Brasil, porque o Flamengo entra em campo para decidir a sua vaga nas oitavas de final. O rubro-negro encontrará outro rubro-negro, o Vitória da Bahia, no Barradão às 9:30 PM. Na ida, no Maracanã, o Flamengo venceu por 2-1, portanto, joga hoje por um empate e uma derrota por até um gol de diferença leva a decisão para os pênaltis, por mais dá a classificação ao Vitória. Para o duelo, Leonardo Jardim terá alguns desfalques importantes, mas deve mandar a campo o que tem de melhor, priorizando uma equipe mais leve. Na defesa, Vitão deve ganhar uma oportunidade ao lado de Danilo, enquanto no ataque, Bruno Henrique, Samuel Lino e Luiz Araújo devem formar o trio. Os volantes Everton Araújo e Jorginho, que estão suspensos para a rodada do Campeonato Brasileiro no final de semana, estarão entre os titulares. Por hoje foi isso, meus amigos. Eu tô de volta amanhã de manhã no Redação Paradiso.
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11: Olá, boa noite. Tá começando o Hora do Blush dessa quinta-feira, 14 de maio de 2026. Eu sou Daniela Holanda, a Dani Deus, e a gente tá super junto das 6 às 7:30 PM nesse seu programa favorito, que levanta o seu astral, é ou não é? Então vamos lá, que bom que você tá aqui em 89,5. Vamos continuar curtindo um sucesso atrás do outro. Agora 6:06 no Rio, e os destaques do Blush de hoje são os seguintes. Uso do FGTS para pagar dívidas estará disponível a partir de 25 de maio. Vorcaro tinha grupo no Rio ligado a Jogo do Bicho e milícia para fazer ameaças contra desafetos. Tem ainda De Patas pro Ar com a Pauline Machado falando dos nossos pets. 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E aí você aproveita, manda aquele beijo, aquele abraço, aquele carinho aqui pra toda a equipe do Hora do Blush, que a gente adora receber toda essa energia, todo esse amor, hein? 99895-1895. Boa sorte pra você que vai participar. E vem curtir o Blush, vem comigo, vem com a deusa.

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1: O programa Desenrola 2.0 permitirá que trabalhadores usem o FGTS para pagar dívidas a partir de 25 de maio. Será possível utilizar até 20% do saldo do FGTS ou R$ 1.000, o que for maior, tá? O governo estima que até 8,2 bilhões de reais estejam disponíveis para renegociação. No dia 26, valores adicionais serão liberados via saque aniversário, beneficiando 10,5 milhões de pessoas. O processo, que envolve a Caixa, visa evitar impacto no fluxo de caixa do FGTS.

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2: Chegou a hora de saber como é que está o trânsito na cidade nessa quinta-feira. Sérgio Leão, direto do Centro de Operações Rio. E aí, boa noite. Fala, Leãozinho.
3: Vem comigo, Dani. Boa noite para você e para os ouvintes ligados aqui na Nova Paradiso. Vamos juntos? Bora destacar a situação ali pela zona norte da cidade, na região do Maracanã. O motorista que está pela Avenida Oswaldo Aranha encontra trânsito ali congestionado até o acesso ao viaduto do Valdo Cosi. Quem está pela Avenida Repelé encontra dificuldades até o acesso ali para a Avenida Professor Manuel de Abreu, no sentido Meia. Em direção ao centro, tem dificuldades no acesso para a Avenida Maracanã. Quem está pela Avenida Maracanã vai encontrar dificuldades até a Rua São Francisco Xavier, no sentido Tijuca, em direção à Praça da Bandeira. O motorista também encontra o trânsito intenso nesse finalzinho de tarde, início de noite de quinta-feira aqui no Rio. 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Dani.
2: Combinado, Leãozinho.
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0: sociais sigilosas. Paulinho Coruja, boa noite. Transportes.
1: Boa noite, Dani. Os aeroportos Santos Dumont e Tom Jobim operam normalmente para pousos e decolagens. Barcas, metrô, trens, BRT e VLT também circulam sem alterações, todos dentro do horário padrão. A previsão do tempo para amanhã é de sol com muitas nuvens, pancadas de chuva à tarde e à noite. A máxima será de 27 e a mínima de 19 graus.
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0: 5, boa sorte, hein? 99895-1895. Aproveita e manda aquele chamego pra gente, né, Paulinho? Que a gente gosta.
1: É verdade. E falando em chamego, tá por aqui o Wanderson de Oliveira Barros, o João Leles. Tem também aqui o nosso querido Felipe, diretamente de Duque de Caxias, dizendo que ouve todos os dias aqui com o filho dele, cara. Olha que maneiro.
0: Que legal.
1: A Rita Cássia Pires também tá por aqui. Mário Dias Filho. A nossa querida Nel Magadelha tá por aqui, o Luciano Vergueiro, o Manuel Sabino também tá por aqui, a Camila Santana, a Elisângela Pereira Moraes tá por aqui, o Jair Oliveira, a Joana Dark, olha, ela não morreu, ela tá por aqui, cara, que maneiro, a Cris Sodré tá por aqui, Cristina Gomes de Brito também, o Marco Aurélio Silva, a nossa querida Eliane Tarcitana, enfim, muita gente por aqui mandando
0: seus
1: mensagem.
0: Seus lindos.
1: Vocês são lindos, maravilhosos, eu e Dani, quando a gente crescer, a gente quer ser como vocês.
0: Blush lovers.
1: Lembrando que não dá pra falar o nome de todo mundo, né? O tempo é curto, mas a gente continua conversando com vocês lá pelo Instagram. Segue a gente. O meu é arroba Paulinho Coruja. O da Dani é o...
0: arroba a Dani Deusa.
1: E o daqui da rádio é o arroba novaparadiso.fm.
0: Valeu, Paulito. E agora eu vou chamar a tia Pauline, gente. Dica boa pro seu pet, hein?
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3: Olá, ouvintes ligados aqui no De Patas pro Ar. Hoje eu vou falar com vocês sobre ciúmes, aqueles pets que são ciumentos, né? Porque sim, os cães e os gatos, eles podem apresentar comportamentos parecidos com o ciúme do ser humano, né? Então isso acontece quando eles percebem alguma mudança de atenção, quando chega alguém novo na casa, quando chega um bebê, né? Ou pessoas que ele não conhece. Então eles podem buscar mais contato, né, com essas pessoas ou mudar as atitudes para chamar atenção, porque ele é o rei da casa e chegou uma outra pessoa, tirou o foco dele. Então, sempre o ideal é equilibrar o carinho sem criar competição, principalmente quando a gente já tem um pet em casa e a gente adota outro. Então, tem que ser bem essa adaptação, tem que ser de forma bem paciente com quem está em casa já e com quem chega. Então, segurança emocional faz toda a diferença no dia a dia, no bem-estar deles e nosso. Então, paciência com toda a família para que o pet não fique com ciúmes. E atenção sempre para as mudanças de comportamento deles. Dúvidas? Estou lá no arroba canal de estimação.
0: E amanhã, tia Pauline tá por aqui de novo.

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2: Sérgio Leão voltou, bora saber as atualizações do trânsito. Ele tá lá no Centro de Operações Rio. Oi, Leão.
3: É isso, Dani. Tô por aqui, tô de volta. Simbora destacar a situação pelas vias expressas da cidade. Quem tá pela Avenida Brasil, no sentido centro, vai encontrar dificuldades, retenções no trecho entre a Penha e a Maré. Quem tá no sentido zona oeste vai encontrar dificuldades da Penha até Acari, seguindo ali com trânsito intenso até a altura de Realengo. Quem tá pela linha vermelha, dificuldades em direção à Baixada Fluminense, na altura do Hospital Universitário. 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E eu volto já já, Dani, com mais do trânsito aqui no Blush.
2: Tá certo, Leão.
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2: Mais da metade dos trabalhadores com carteira assinada no Brasil enfrenta jornadas acima de 40 horas semanais. Segundo o levantamento destacado pelo Jornal Extra, 6 em cada 10 empregados cumprem cargas horárias que ultrapassam esse limite. O debate sobre a redução da jornada de trabalho voltou a ganhar força no país, com argumentos ligados à saúde, qualidade de vida e produtividade. Enquanto sindicatos defendem mudanças, empresários alertam para possíveis impactos nos custos das empresas. A discussão acompanha uma tendência internacional de revisão dos modelos tradicionais de trabalho. E o dólar fechou a R$ 4,98, com uma baixa de 0,45%. O euro a R$ 5,81, com baixa de 0,77%. O Ibovespa fechou em alta de 0,8% aos 178.517 pontos.

0: Betânia, tá combinada. Essa foi de novela, hein? Vale Tudo, de 1988. A melhor, né? A original, a única versão de Vale Tudo. Vamos combinar.
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1: Um estudo da Universidade de Sydney, na Austrália, sugere que mudanças na dieta podem reduzir a idade biológica de idosos em apenas 4 semanas. A pesquisa, que avaliou pessoas de 65 a 75 anos, indicou rejuvenescimento em participantes que reduziram gordura ou proteína animal. Embora os resultados sejam promissores, os cientistas destacam que mais pesquisas são necessárias para comprovar os efeitos a longo prazo.

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2: Direto do Centro de Operações Rio, Sérgio Leão está de volta.
3: Na escuta, Dani, embora destacar a situação agora pela ponte Rio-Niterói, para o motorista que está no sentido Rio, paciência, lentidão dos acessos ao vão central, travessia já ultrapassando os 29 minutos. Quem está no sentido Niterói encontra dificuldades nos acessos do vão central ao pedágio na saída para Niterói, travessia já ultrapassando os 22 minutos. 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E eu volto já já com mais do trânsito aqui, Dani.
2: Tá certo, Leão.
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2: Stanley Fischer, herói de guerra e judeu britânico que participou do Dia D e ajudou a libertar o campo de concentração de Bergen-Belsen, faleceu aos 103 anos no Reino Unido. Após anos de silêncio, Fischer compartilhou suas experiências do Holocausto com estudantes, transformando suas memórias em lições de história e conscientização. O Holocaust Educational Trust homenageou seu legado, reconhecendo sua contribuição inestimável para a memória coletiva.
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0: Michael McDonald. I heard it through the grapevine. Que astral, hein?
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0: Sérgio Leão, direto do Centro de Operações Rio, ele tá de volta.
3: Sim, bora destacar a situação pela Barra da Tijuca agora, Dani, motorista que tá ali pela Ayrton Senna, paciência, encontra dificuldades ali pela via, pra você que tá indo em direção à linha amarela, trânsito é intenso até a chegada à Vila do Pan, pra você que tá indo pra Jacarepaguá, o melhor caminho é pela Salvador Allende, pra você que tá nas imediações do terminal Alvorada no sentido Recreio, também encontra dificuldades na noite desta quinta-feira. 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E eu volto já já com mais do trânsito, com aquela saideira, Dani.
0: Tá certo, Leão.
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0: Fechamos o blush dessa quinta, 14 de maio de 2026. Quero agradecer sua companhia, audiência e participação. Quem levou o par de ingressos pro show da Elba Ramalho no Arraiá da Fundição, dia 22 de maio, às 8 da noite, na Fundição Progresso, foi a Cristina Gomes. Cristina Gomes de Brito. Final de telefone 7027. Cristina, nossa equipe de promoção vai entrar em contato com você através do WhatsApp a partir de amanhã e vão te explicar como é que você faz a retirada do seu prêmio, tá bom? Gente, amanhã tem mais Hora do Blush. Conto com você a partir das 6 da tarde até as 7h30 da noite. Porque agora tem Jornal dos Esportes no ar. Os meninos já estão preparadíssimos, já estão no aquecimento e vão entrar em campo mais uma vez. E eu volto depois, tá bom? Tá vindo aí depois, às 8 da noite, mais uma edição do Sem Escalas. A gente continua curtindo um sucesso atrás do outro por aqui.
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8: Isabel Ribeiro.

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2: Boa noite. Em Brasília, 19 horas
3: e 30 minutos.
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4: Uma ótima noite para você ligado aqui na Nova Paradiso 89,5. Tá começando o Jornal dos Esportes no ar. A sua resenha esportiva do início da noite, pra gente bater aquele papo, pra gente falar sobre esporte, pra você ser fanático pelo seu time, pode mandar aquela mensagem pra gente. E eu tô muito bem acompanhado de Pedro Chiaverini, do Jornal dos Esportes. Tudo bem, Pedro?
5: Tudo bem, Canta. Boa noite aos ouvintes. Muita notícia hoje, muita bola rolando, que é o que a gente gosta, né?
4: É o que a gente gosta e sempre tem polêmica. Vamos falar com o polêmico, então, Júlio Barbosa. Tudo bem, meu amigo?
6: Salve, salve, Cantarino. Salve, salve, Pedro. Salve, salve você que tá ouvindo em casa. E quinta é quase sexta, né, rapaziada? Hoje já rola aquele happy hour, já rola sair de casa.
4: Vai pagar hoje a cerveja depois?
6: Vamos passar ali na Cinelândia, sentar ali, conversar. Vamos, Pedro?
5: Partiu.
4: Pedro é um homem sério, um homem cara. Sério. Não fica chamando a esposa dele, tá aqui ouvindo o programa. Daqui a pouco vai dar bronca na gente aqui. Agora, a gente hoje tem muitas notícias. O programa aí tá entrando no seu quarto dia já com muitas polêmicas. Já elogiaram muito a gente nas redes sociais, né? Alguns palavrões que eu nunca nem tinha lido. O pessoal tá adorando o debate. Você pode mandar a sua mensagem aqui pra gente no 99-895-1895. Vou repetir. 99-895-1895. Porque quando a gente fala aqui de paixões, né, Pedro? Neymar. Quando a gente fala de Neymar, já era.
5: Já era. Neymar é um assunto que divide o país, né?
4: Que
5: impressionante.
4: Divide o país, a impressionante.
5: Gente tem sido muito homenageado nas redes sociais. Continuem, não parem. Quanto mais batem, mais a gente gosta.
4: Mais a gente gosta. Você pode dar uma olhada aí nas redes sociais, @jornal.2.esportes. É o único verificado no Instagram e você vai ver lá os cortes do programa. Mas todo mundo quer saber quais são os destaques de hoje.
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5: Invicto a 10 jogos, o Mengão pega o Vitória de olho nas oitavas da Copa do Brasil. Time misto, hein?
6: Alô, torcida do Gigante da Colina. Fiquem ligados no programa, porque em breve, durante o programa, eu vou dar uma bomba sobre o Vasco.
5: Na mira do Barcelona, João Pedro pode gerar mais grana pro Flusão, hein? Agora podem ser 5 milhões aos cofres tricolores. João Pedro, atacante que tá na Copa do Mundo, é certo, e já deu mais de 60 milhões pro clube pelo mecanismo de solidariedade da FIFA.
6: Vergonha pouca é bobagem. O Botafogo vai perdendo pra Chapecoense lá em Chapecó. Segundo tempo, 25 minutos, o Botafogo tá perdendo por 2-0, gols de Bolassi e Marcinho, que é ex-jogador do Botafogo. Lembrando que o Botafogo ganhou o primeiro jogo por 1-0, ou seja, somando, o Botafogo está sendo eliminado. Durante o programa, a gente vai atualizando o placar desse jogo, Cantarino.
4: Já tem mensagem aqui de ouvinte, do Marcos Souza. Boa noite, galera do Jornal dos Esportes. Fogão dando mole, então é isso aí, já vem acompanhando com a gente aí, manda mensagem, o DDD é 21, o telefone é o 99-895-1895, aqui no Jornal dos Esportes no ar, você é o nosso camisa 10, vamos ouvir música.
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2: Que programação aqui na Nova Paradiso, hein? Ontem tivemos Titãs, hoje Ira. O Pedro acabou de contar que o Nazi, vocalista do Ira, é seguidor do Jornal dos Esportes, né?
3: Cara, muito. A galera do rock toda, Badawi, a galera toda segue o JS. Obrigado pelo carinho de todos.
2: É isso, a gente pode começar a trazer essa galera que gosta de futebol do mundo da música. Eu também, pra bater também um papo.
3: Aproveitar e mandar super um abraço legal pro Theo Bial, que contou muita história boa dele com o pai tricolor, Pedro Bial.
2: Um abraço. Quero aproveitar então, só mandar um abraço, porque hoje é aniversário do meu afilhado, tá fazendo 10 anos hoje. Arthur Luiz Monteiro, um grande abraço para você, Arthur, tá ligadinho, ama rádio e tá ligado aqui no Jornal dos Esportes. Um grande abraço pro meu afilhado e também pra mãe dele, pra Perla Torres, nossa colega jornalista. Chegou a hora que o clima esquenta aqui no Jornal dos Esportes no ar, né? Porque chegou a hora do debate. Começando sobre Flamengo. Júlio Barbosa tem coisas para falar sobre o Flamengo, que entra em campo daqui a pouco.
4: Exatamente, Cantarino. 9:30 da noite tem Flamengo e Vitória. É válido também pela Copa do Brasil, né? Lembrando que o Flamengo venceu o primeiro jogo por 2-1. Flamengo que tem um ótimo elenco, tem muito dinheiro, mas a gente sabe que quando afunila depois da Copa do Mundo, e o Flamengo costuma seguir na Libertadores e na Copa do Brasil, falta elenco para todo mundo para manter time no Brasileiro, na Libertadores e na Copa do Brasil. E normalmente o Flamengo dá aquela afastada da Copa do Brasil. Mas por enquanto, o Flamengo segue firme e forte e deve a campo hoje com Rossi, Emerson Royal, Danilo, Vitão e Alexandro. Na meiuca, Everton Araújo, Jorginho e Carrascal, que tá cheio de moral. Na frente, Luiz Araújo, Bruno Henrique, Everton Cebolinha ou Samuel Lino. Ou seja, o Flamengo tem uma vantagem. O time do Vitória é um time que pode enganar, porque tem um orçamento muito mais baixo, né? Ramon, que é cria do Flamengo, lateral esquerdo, tá lá. E é bom o Flamengo levar esse jogo a sério, tá? Porque de Copa do Brasil, a gente coleciona vexame no futebol do Rio. Olha o Botafogo fazendo aí, o Flamengo já perdeu o final no Maracanã, Fluminense já perdeu o final no Maracanã. Pedro, qual é a sua expectativa para logo mais Flamengo e Vitória?
3: Vai ser um jogo realmente difícil, eu concordo com você, porque o Jair Ventura sabe jogar contra o Flamengo, sabe montar uma defesa forte, mas esse mistão do Flamengo é muito bom, né? É muito bom mesmo, tem jogadores de seleção aí, como Alexandro, Jorginho, seleção italiana, então eu acho que não vai ter muitos sustos. Pode ser aquele perrengue no iniciozinho de tentar furar aquele ferrolho do Jair, mas Flamengo passa tranquilamente.
4: Agora é o seguinte, Pedro, nessa semana a gente falou da pré-lista do Carlo Ancelotti, que daqui a pouquinho a gente vai falar, porque tem novidade sobre o técnico da seleção brasileira, né? O Flamengo é o clube com o maior número de jogadores nessa lista. Na sua visão, o jogador já começa a tirar o pé, porque imagina, meu camarada, você se machuca contra o Vitória, com todo o respeito ao Vitória, e você perde uma Copa do Mundo por contusão? Você acredita que tem jogador que vai ali segurando a onda, Pedro?
3: Eu acho que é inevitável, né? Acho que mexe com o nosso emocional, com o nosso psicológico. A gente tá vendo aí o Danilo, que é um cara especialista nessa área, um cara que estuda muito a saúde mental, mas é inevitável. Como é que você vai colocar o pé numa dividida, faltando 7 dias para a convocação final? E eu queria fazer um lembrete, Júnior e Canta, hoje é dia de o nosso TBT aqui, mas eu vou puxar uma sardinha pro JS. A gente postou hoje um Flamengo e Vitória de 2003, um jogo eletrizante com show de Atirson, zagueiro Fernando e o atacante Fernando Baiano. Quero ver quem lembra do atacante Fernando Baiano.
2: É só dar um pulinho lá no Instagram, @jornal.2.esportes. E você também pode assistir o programa ao vivo, hein? No YouTube do Jornal dos Esportes. Perdeu alguma parte? Pode assistir depois no YouTube. Mas agora está sendo transmitido também no YouTube do Jornal dos Esportes. Agora eu tô com uma dúvida. A gente estava ontem aqui conversando, debatendo, e toda hora o Júlio interrompia. Gol do Vasco! Gol do Vasco! Aí eu vendo os stories de uns amigos, uma festa em São Januário, fogos e tal, tudo bonito. Quando eu cheguei em casa, apareceu lá o Instagram do Jornal dos Esportes, aí eram os torcedores vaiando. Não entendi nada. O que aconteceu nesse intervalo? Eu saí daqui da rádio até chegar em casa.
3: Então, a torcida do Vasco, mais uma vez, fez uma festa linda, linda, linda em São Januário. Recebeu a torcida do Paysandu com muito carinho na barreira. A gente, inclusive, postou vídeos incríveis lá no perfil do JS. Acontece que os times do Renato, às vezes, têm isso, têm essa acomodação no final. Mas eu acho que o destaque, um dos maiores jogadores, um dos melhores jogadores do futebol brasileiro hoje, trata-se de Thiago Mendes. Que jogador maravilhoso, 34 anos, meio campista, box-to-box, rodou a França num altíssimo nível, jogou no Lille, jogou no Lyon e tá jogando demais, já fez 5 gols esse ano, foi expulso ontem? Foi, mas ele é um líder, até ele se impõe com muita voracidade às vezes e ultrapassa um pouco o limite, mas ele é um jogadoraço. O Renato até puxou um pouco a orelha dele, mas depois fez um carinho bem estilo Pai Nato gaúcho, mas o Thiago Mendes precisa ser destacado. Ele tem 34 anos, se ele fosse mais jovem com certeza ele estaria na pré-lista do Ancelotti. É um jogadoraço, inclusive para ficar mais gostoso pro torcedor vascaíno, o Flamengo tentou contratá-lo em 3 janelas. O Marcos Braz era louco para levar esse jogador para o Flamengo, justamente por ser um meio-campista moderno, com visão europeia de jogo. Não conseguiu. E quem contratou? O Vasco foi lá e fez a contratação do ano até agora.
4: Ô Pedro, a gente tem que lembrar que o Thiago Mendes, ele tem uma coisa que não é todo 8 que faz. Lembrando que camisa 8 é o segundo cabeça, né? Na linha do meio campo tem o 5, que é o cara que pega a bola com os zagueiros, e o 8 é o que faz a transição do cabeça de área, dos zagueiros, levando a bola até os homens de criação, que ele é um jogador que marca, tudo bem que não marca como um 5-cão lá atrás, mas ele faz o que você falou, que hoje em dia são as palavras da moda, ele é box to box, ou seja, ele joga de uma área até a outra área. E a prova disso é que ele tá fazendo gol, sabe? O que o Danilo faz muito bem, o que o Bruno Guimarães também faz, e eu concordo contigo. Se ele tivesse um pouco menos de idade, ele poderia estar nessa pré-lista. E eu quero soltar a bomba aqui que eu prometi no início do campeonato. O Vasco vai ser campeão da Copa do Brasil. Ih, tá? Rapaz, e não é polêmica furada, não. Vamos aos dados, tá?
3: Vamos ao corte, hein?
4: Exatamente, vamos lá. O Vasco, ano passado, foi vice-campeão da Copa do Brasil, tá? E em 2024 foi semifinalista. O Vasco é sempre um clube que ninguém leva a fé. Mas, como eu falei no início do programa, quando afunila, Renato, quando chega na hora da verdade, os times de maior orçamento, eles priorizam Libertadores e Brasileiro. E aí sobra espaço, Renato, para os times que vêm um pouco mais atrás. A final do ano passado foi Corinthians e Vasco. Exatamente.
3: Fernando Diniz, todo episódio eu vou falar do Diniz porque eu sou dinizista.
4: Aí você vê, o Botafogo, pelo jeito, vai ser eliminado hoje. O Fluminense do Zubeldia, o Zubeldia terminou ano passado, porra, todo mundo elogiando o Zubeldia, viva o Zubeldia, não sei o quê. Zubeldia, hoje em dia, tá pra cair, né? Porque o Fluminense avançou, mas num sacrifício danado. E o que você falou, time do Renato Gaúcho não dá show. Vai jogando ali o básicozinho, não sei o quê. E o Vasco já tá com... Tudo bem que chegaram Rojas, um outro ali. O Vasco já tem um conjunto, camarada. Sacou? Podem me cobrar. O Vasco vai ser campeão da Copa do Brasil, Renato.
5: Então vou pedir uma coisa. Quando você for xingar nas redes sociais, marca o Instagram dele. Não xinga os três, não. Falar que ele é maluco, que isso não vai acontecer, o que droga ele usou. É @JulioBarbosa no ar. Não marca geral, não, porque eu fico ofendido.
4: E faço uma promessa. Vasco campeão da Copa do Brasil. Vou fazer o programa com a camisa do Vasco.
5: Ah, ih, caramba. Isso, agora eu quero ver. Agora eu quero ver. Falando em Vasco, o quadro de hoje, o Pedro já disse, é o TBT. E tem tudo a ver com o Vasco da Gama.
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3: O nosso quadro de hoje canta é um jogo histórico de 15 de maio de 1994. Quem lembra do Jardel, artilheiro do Grêmio, do Sporting, do Galatasaray da Turquia, do Porto, pouca gente lembra que ele é revelado pelo Vasco da Gama. Ele surgiu como novo dinamite. E em 15 de maio de 94, ele fez 2 gols e garantiu o tricampeonato carioca para o Gigante da Colina contra o Fluminense. O Jardel é um cara muito especial, muito querido. Nosso seguidor também do JS, artilheiro nato. Teve temporada que ele fez mais de 60 gols no futebol português. Vamos ouvir esse gol porque merece, hein?
5: Vamos ouvir esse gol narrado por José Carlos Araújo na antiga Rádio Globo 1220 AM. Esse aí também é um gol histórico que está guardado na memória do torcedor vascaíno. Lembrando que toda quinta-feira a gente tem esse quadro. Se tem gol, tem história, e a gente homenageia grandes nomes do rádio esportivo e também grandes atletas que tiveram as suas vidas marcadas por determinados gols. Então, vamos ouvir agora essa narração do José Carlos Araújo, o garotinho original.
6: Correu o alfinete, careta direita, bateu pelo outro, a bola esquerda, o Bruto Mundo subiu, largou o cara no Germano. O rebote alcançado por Ian, dividiu contra ele Jandir. Ian leva a vantagem, parte para o contra-ataque pelo Vasco, empurra no comando para o William. Um bolão para o Valdir correndo na canhota. Vai cruzar, olha Jardel livre na área. Cruzou, Jardel tentou, escorou, vai entrando e entrou.
3: Algumas curiosidades desse jogo.
4: Pessoal, a gente, quando fala de Vasco dos anos 90, a gente tem que lembrar que o Vasco... É curioso, né? Porque o Flamengo sempre falou, né? Craque o Flamengo faz em casa. Mas olha que curioso esse time do Vasco. Quem ali tem mais de 35? Renato, já passou dos 35 anos, Renato?
5: Já passei.
4: Então, quem tem mais...
5: Dois dias, mas passei.
4: Então, quem tá na casa dos 35, 40 vai lembrar que o Vasco nos anos 90 revelava muito bons jogadores. Olha esse time, pessoal. Carlos Germano, Pimentel, Ricardo Rocha, Torres e Cássio. No meio-campo, Leandro Ávila, Luizinho Quintanilha, William e Ian. E na frente, Valdir e Jardel. Desse time, só não foram formados no Vasco Ricardo Rocha, que já tinha até uma certa experiência, tá? E também o Jardel.
3: Jardel.
4: Perfeito?
3: Acho que o Jardel é revelado pelo Vasco, sim, porque então, ele surgiu como o novo dinamite.
4: Então eu tô confundindo, perdão, só o Ricardo Rocha não foi formado lá.
3: Que base do
4: Exatamente.
3: Vasco.
4: Exatamente. E o técnico? Perdão. Tô trocando as bolas, esse jogo do Botafogo tá mexendo com a minha cabeça. Só não foram formados no Vasco Luizinho Quintanilha e Ricardo Rocha. Ou seja, 9 de 11 jogadores formados no Vasco.
3: Algumas outras curiosidades. Ian foi auxiliar técnico do Fernando Diniz recentemente. Esse jogo foi um mês depois do falecimento do Denner, daquela tragédia que parou o Brasil e o mundo, né? E nesse período, maio de 94, Roberto Dinamite tinha acabado de se aposentar em 93. E o Edmundo tinha acabado de ser negociado com o Palmeiras. Então, sobrou pra quem? Jardel, artilheiro, o melhor jogo aéreo que a gente teve nas últimas décadas.
4: Pedro, como o futebol dos anos 90 no Rio de Janeiro era uma delícia ver o Campeonato Carioca, né, cara?
3: Que saudade.
4: Quanto Júlio. Jogador bom, né, cara? Porque a gente tem que lembrar que os jogadores demoravam pra sair pra Europa, né? A variação cambial não era como é hoje, né? Eles ficavam um pouquinho mais, né, Pedro?
5: E a gente tem que falar, né? Essa geração que a gente tá citando tanto, que a gente cita tanto, a década de 1990, tem como voz oficial José Carlos Araújo, né? Não tem jeito, né, cara?
4: Rapaz, uma historinha rapidinho.
5: Claro.
4: Eu trabalhava na Rádio Globo, redação da Rua do Russo, onde eu conheci o Cantarino, até o dia que um senhor veio falar comigo. Oi, Júlio, tudo bem? Como é que você tá? Aí eu viro a cabeça assim, era simplesmente José Carlos Araújo. Eu fiquei arrepiado e tô arrepiado aqui de ver uma entidade, né? O garotinho é uma entidade, impressionante, cara.
3: Canta, deixa eu só completar aqui. O time do Fluminense tinha Ricardo Cruz, Alfinete, Raul, Luiz Eduardo e Branco, lateral do Tetra. Jandir, Cláudio, Lira, jogadoraço, Luiz Henrique, Luiz Antônio, Mário Tilico e Superésio, o lendário Superésio, artilheiro do Campeonato Carioca, que me remete a Januário de Oliveira. E o técnico era Delay.
5: É, e tem mensagem chegando aqui, olha só. O Jorge Luiz mandou pra gente: Vasco campeão? Vocês por acaso estão cheirando bacalhau? É o que o ouvinte pergunta. Márcia Marques botou aqui também: jamais o Vasco será campeão da Copa do Brasil. Olha só, gente. Cadê os vascaínos para defender? É que acho que os vascaínos estão assistindo o jogo, né? Tem isso, tá todo mundo... Na verdade, o Botafogo que tá jogando. Os vascaínos venham defender o seu time aqui, porque os botafoguenses estão assim, meio descontrolados, como o Júlio.
4: A Copa do Brasil é um campeonato longo, meus amigos. Vai até o final do ano. Podem me cobrar. Vasco campeão da Copa do Brasil.
3: E o Renato é copeiro.
5: E vamos continuar, então, falando dos times do Rio, meus amigos. A gente já falou de Flamengo, a gente já falou também de Vasco. Tivemos aí esse gol do Vasco, lembrando o tricampeonato de 1994, mas também tem notícia nos outros clubes e também notícias na seleção brasileira, não é isso?
4: Exatamente, meu amigo Renato Cantarino. A CBF anunciou hoje a renovação do contrato do Carlo Ancelotti até 2030. Isso é muito impactante porque a gente tem que lembrar que o Carlo Ancelotti, que essa semana liberou a lista dos 55 nomes, a pré-lista, né, para a Copa do Mundo, a gente tem que lembrar que ele não fez o ciclo todo, né? O ciclo de 4 anos. E isso faz toda a diferença, né, Pedro? Porque a gente tem que lembrar que o Carlo Ancelotti não morava no Brasil, né? O Carlo Ancelotti na Europa é uma referência, ganhou vários títulos, mas falta a Copa do Mundo. A Copa do Mundo ainda pesa, né, Pedro?
3: Pesa muito e é uma rotina muito diferente você ser técnico de clube com o dia a dia, que faz toda a diferença no trabalho, e ser técnico de seleção, que você reúne o grupo a cada 1-2 meses. O Ancelotti, eu preferia o Guardiola. Mas o Ancelotti é um cara muito preparado para treinar a seleção brasileira. E a importância do presidente Samir Schalde, da gestão dele. Obviamente que quem trouxe o Ancelotti foi o Edinaldo Rodrigues. Mas essa renovação antecipada é muito importante para um técnico da seleção brasileira fazer mais de um ciclo de Copa do Mundo, como o Júlio falou. Então ele vai pegar 2 Copas do Mundo. Ah, o Tite fez isso e não foi bem. Não tem problema, mas o certo é esse. A uma hora vai dar certo, não é possível.
4: E Pedro, outra coisa, o nível de preparo do Carlo Ancelotti, é bom lembrar que o filho dele, o David Ancelotti, treinou o Botafogo por alguns meses. Esses caras, impressionante como em pouco tempo, eles estão falando português melhores do que algumas pessoas que eu conheço. Impressionante, com a concordância perfeita, você vê que eles não tratam o futebol brasileiro como algo, não, vou lá pro terceiro mundo, só vou lá ganhar um dinheiro, não. Eles vêm pra cá e se dedicam e falam. O David Ancelotti dava entrevista coletiva no Botafogo, cara, conjugando direitinho, falando os bairros da cidade, e o pai dele também, são caras consagrados.
5: Agora vocês não acham que se o Brasil não ganhar a Copa, né? A gente sabe, tem uma chance disso não acontecer, na verdade a chance é até maior que isso não aconteça. Não vai ser uma cobrança maior pelo fato dessa renovação antecipada antes de uma Copa do Mundo? Não seria melhor esperar a Copa do Mundo, o resultado, para tomar uma decisão dessa pelos próximos 4 anos?
3: Eu acho que é o contrário, Canta. Acho que isso dá mais segurança para o trabalho do Carleto, inclusive porque a nossa geração é muito jovem. Então a importância desse ciclo, não serão 8 anos completos, né? Não serão 2 Copas completas. Aliás, serão 2 Copas, mas não 8 anos completos. É muito importante, porque na outra Copa, os jogadores vão estar mais maduros. Então, e o Ancelotti conhece essa molecada toda, treinou todo mundo dali. Então, ele vai poder contar com outros valores que, inclusive, foram cortados. Estevão, Rodrigo, e por aí vai.
4: E tem um ponto, Renato, que é o seguinte, a questão financeira. Porque se você for renovar o contrato do Ancelotti depois da Copa, ele como campeão, ele vai pedir quanto?
5: Sim.
4: Entende? E tem outro ponto também, rapaziada, que é a questão da rescisão. Porque o Brasil, suponhamos que o Brasil não vá bem na Copa, e você vai mandar o Ancelotti embora depois, você tem que pagar a multa. E a multa é proporcional ao salário. E Carlo Ancelotti deve ter um bom salário, né?
5: Falando em seleção e Carlo Ancelotti, tem mensagem aqui do Luca Tavares. Boa noite, JS no ar. Ninguém que começou com o Neymar ainda está no auge. Isso faz dele um jogador raro?
3: A gente não ia falar de Neymar hoje, hein, Luca? Brincadeira, hein? Mas essa pergunta faz muito sentido, porque a geração Neymar é quem? Felipe Coutinho, Ganso, André Balada, todos eles pararam. Ou o Ganso está na reta final da carreira, o Coutinho não sabe o que fazer da vida. Então, e o Neymar tá se arrastando, né? Implorando por uma chance na Copa do Mundo. Realmente isso faz total sentido, acho que a gente tem que superar a geração Neymar. Alexandre Pato é outro da geração Neymar que não joga não sei quantos anos e também não anuncia aposentadoria, fica flertando lá com aquela emissora de televisão. Então, concordo com o Luca, não faz sentido a gente ficar insistindo nessa geração Neymar. Passou. Vamos para outra geração.
4: Rapaziada, quem gosta do Neymar, segue ele no Instagram e curte as fotos, vê as viagens. Ele é um cara, pô, deve ser muito legal ser amigo do Neymar, né? Eu, pô, gostaria de ser amigo do Neymar. O Júlio quer ser parça do Neymar. Neymar, me liga. Mas na seleção, não.
5: Mandar um abraço aqui também para a ouvinte Márcia Dias da Costa. A Sônia Francisca também está aqui mandando mensagem. Lembrando, você sempre pode participar do programa através do DDD 21 99895 1895. Esse é o WhatsApp da Nova Paradiso. O tempo passou voando hoje, meus amigos.
3: Como é que tá o fogão, Júlio?
4: Poxa, rapaz, o tempo passou voando, mas toda vez que eu olho aqui pro meu lado esquerdo, porra, dá uma tremedeira. 50 minutos do segundo tempo, o Botafogo segue perdendo por 2-0 pra Chapecoense na Arena Condá e está sendo eliminado na Copa do Brasil. Ou seja, o Botafogo já tem uma crise fora de campo e agora está com uma crise que pode começar dentro de campo. O jogo está na reta final, 51 minutos do segundo tempo, 2-0 Chapecoense.
5: Alô, torcida alvinegra, a gente espera vocês aqui amanhã às 7h30 da noite no Jornal dos Esportes no ar para vocês comentarem aqui a notícia, se vocês concordam com o Júlio ou não, qual o sentimento que vocês ficaram aí depois do resultado de hoje. Pedro, considerações finais, meu amigo.
3: É, mais um feito de John Textor, eliminado na Copa do Brasil. Realmente, gringo, mete o pé, volta lá para os Estados Unidos, vai fazer efeitos especiais em Hollywood de novo. Amanhã tamo de volta, galera.
4: Quinta é quase sexta, vamos com tudo para esse happy hour.
5: É isso, vamos com tudo para esse happy hour. Eu sou o Renato Cantarino, agradeço a sua companhia aqui no Jornal dos Esportes no Ar. Acompanhe no Instagram, @jornal.2.esportes. Também nossas lives no YouTube. Se você perder um pedaço, pode assistir o programa lá depois na íntegra. E a gente tem um encontro marcado amanhã às 7h30 aqui na Nova Paradiso. Depois do intervalo, sabe quem volta? Ela, Daniela Holanda. Um beijo, Dani.
7: Beijo, gente.
5: Valeu, até amanhã. Valeu. Tchau, tchau.
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7: E vamos com as últimas do trânsito. A saideira, né, Leãozinho? Ele tá lá no Centro de Operações Rio.
11: É isso, Dani. Simbora com a saideira. Simbora destacar a situação para o motorista que está ali pela Avenida Lau Braz, indo em direção a essa Avenida Pastana, no sentido Botafogo. Encontra uma ligeira lentidão, porém, sem grandes dificuldades ali próximo do Shopping Rio Sul. O motorista que chega em Botafogo, aí sim, encontra boas condições pelas principais vias do bairro, que é o caso também na Barreto, Voluntários da Pátria, Rua São Clemente. 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E eu volto amanhã com outras do trânsito aqui na Nova Paradiso. Um excelente finalzinho de noite para você, Dani. Um beijo. Tamo junto.
7: Tamo junto, Leãozinho. Ótimo final de noite e até amanhã. Não saia daí que o Sem Escala está chegando. Vamos curtir um sucesso atrás do outro direto. É isso aí, não saia daí. Não toque no seu radinho.
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8: Bora curtir. Começando mais um Sem Escalas aqui em 89,5. É direto um sucesso atrás do outro. E eu já abro com Kenny Loggins, Footloose.

Gilberto Gil, Marina, Gwen Guthrie, You Touched My Life, Ivete Sangalo, Quando a Chuva Passar. É um sucesso atrás do outro, é o Sem Escalas, aqui em 89,5. Vamos continuar curtindo, direto. Agora, 8h35 desta quinta-feira, a Aerosmith pra você.

0: Girl, I'm Gonna Miss You. Você sabia que é de novela, né? É um clássico de novela. Novela O Salvador da Pátria. Será que você assistiu essa, hein? Fechando aqui o Sem Escalas.
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0: A partir de 30 de maio, Rio de Janeiro eliminará o uso de dinheiro nos ônibus municipais, aceitando apenas o cartão Jaé para pagamento. O prefeito Eduardo Cavalieri e o secretário de Transportes, Jorge Arraes, destacam que a medida visa aumentar a segurança e eficiência já testada na linha 634. Apenas 9,2% dos passageiros ainda usam dinheiro e a transição busca reduzir fraudes e melhorar o serviço. Ainda falando sobre o tema, a Comissão de Transportes da Alerj pretende notificar a Prefeitura do Rio sobre o fim do pagamento em dinheiro nos ônibus municipais, após aumento de reclamações. O deputado Dionísio Lins aponta que a medida infringe a lei de contravenções penais e destaca o impacto social da bilhetagem eletrônica. A Prefeitura alega que a mudança visa maior controle e segurança, permitindo recarga de cartões com dinheiro em locais credenciados. A digitalização afeta empregos com milhares de cobradores já dispensados. 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Eu, Daniela Holanda, a Dani Deus, eu já tô ficando por aqui, tá? Amanhã eu volto a partir das 6 da tarde, tô no ar em mais uma edição do Hora do Blush. Te espero. Daqui a pouquinho, às 10 da noite, assim que termina a Voz do Brasil, Fabiano assume essa nave, assume o comando em mais uma edição do Good Times Paradiso. Uma ótima noite pra você, um beijo no coração e até amanhã.